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0: Acabamos de escutar o terceiro andamento Allegro Moderato ma Risoluto da sonata para flauta, viola e harpa do compositor Claude Debussy, interpretado pelo trio Debussy de Paris, com Jacques Royer na flauta, David Binder na viola e Francis Pierre na harpa. A partir das 2 da manhã vamos escutar a Opus número 12 da coleção Tout Espoir est Perdu para a bateria de 8 peças, guitarra distorcida e caixotes do lixo amplificados, interpretada pelo grupo de 9 virtuosos Sipcot.
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0: aqui a pensar, será que eles vão demorar muito tempo a perceber que o logo de Scalp é uma torre tombada numa de viemos derrubar-lhes o império?
1: Será que ainda dá para dar um jeito na coisa?
0: Eu acho, será que talvez seja possível melhorar?
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Sejam bem-vindos a mais uma emissão do Listofilia. Sextas-feiras, como habitual, entre as 20 e as 21 horas, na frequência 107.9 FM ou em www.rup.pt em streaming, com Cláudio Pedrosa. Programa de 29 de maio, última sexta-feira deste mês, a data que assinala o Dia Europeu dos Vizinhos. O Dia Europeu dos Vizinhos visa combater o isolamento social e promover o convívio, a solidariedade e as boas relações entre vizinhos nas comunidades locais. É uma data assinalada por diversos municípios, associações e juntas de freguesia e hoje também pela Rádio Universidade de Coimbra, com um Listofilia dedicado a canções sobre vizinhos e vizinhança. A primeira visita coube aos canadianos Arcade Fire, que nos trouxeram o seu disco de estreia de 2004, Funeral. Funeral tinha quatro temas com o título Neighborhood, tivemos que escolher uma e foi Neighborhood No. 3, Power Out. A escolha é mais fácil quanto a Mac DeMarco. Freaking Out The Neighborhood fazia parte de Two. Two, na verdade, o primeiro, porque era o disco de estreia para Mac DeMarco. Os vizinhos canadianos a abrirem esta Listofilia de 29 de maio.

Neighbors and Township, os norte-americanos da C&K, que o disco que assinalou em 2012 o regresso do projeto de Sam Prekop, Archie Prewitt e John McEntire ao formato de longa duração. O disco chamava-se Runner e selecionámos este Neighbors and Township porque hoje celebra-se o Dia Europeu dos Vizinhos e temos um programa dedicado a canções sobre vizinhos e vizinhança. E porque nem todos os vizinhos são amáveis e respeitadores, há também aqueles vizinhos cuscos e metediços, achamos por bem recuperar o clássico de Charles Berry, aqui na interpretação de Jimmy Hughes, Neighbor, Neighbor. Jimmy Hughes, em 1964, Neighbor, Neighbor.

Emissão de 29 de maio do Listofilia, dedicada aos vizinhos e a canções sobre vizinhos. Hoje que se celebra o Dia Europeu dos Vizinhos. Últimos minutos com a Sleater-Kinney e Favorite Neighbor, álbum de 2021, Path of Wellness. Sempre um bom sinal quando temos vizinhos favoritos e nunca é demais recordar que o Dia Europeu dos Vizinhos pretende combater o isolamento social e promover o convívio, a solidariedade e as boas relações entre vizinhos. Vamos fugir este espírito de sã convivência por uns minutos com o tema de David Bowie e Iggy Pop, aqui na versão de Iggy Pop, Neighborhood Threat, álbum Lust for Life de 1977.

Perverted by Language, os The Fall em 1983 e Neighborhood of Infinity. Mais um tema que referencia vizinhos e vizinhança, o tema do desfile musical do Listofilia de hoje na antena da RUC. Vamos continuar pelos anos 1980, desta vez para revisitar o disco de estreia de Suzanne Vega, que encerrava com Neighborhood Girls. Neighborhood Girls, uma peça enigmática sobre uma rapariga fascinante que desapareceu da vizinhança para aparecer num outro sítio. Ou será que era a mesma rapariga? Os subúrbios norte-americanos de Suzanne Vega, em 1985. Neighborhood Girls.

Dia Europeu dos Vizinhos, na companhia da Rádio Universidade de Coimbra, a rádio que vos faz companhia e que tem uma vizinhança espalhada pelo mundo inteiro. Última sexta-feira de maio, com Listofilia dedicado a canções sobre vizinhança e os inevitáveis vizinhos. Alguns apreciamos mais, outros menos. Hoje é o dia de reconhecermos a importância dos vizinhos no combate ao isolamento social. Billy Bragg e You Woke Up My Neighborhood é mais um tema da nossa seleção de hoje, desta vez retirado do disco de 1991, Don't Try This At Home. You Woke Up My Neighborhood foi o segundo single deste disco e contava com a colaboração de Peter Buck e Michael Stipe dos R.E.M. Mais imagens de vizinhanças decadentes, desta vez através de um disco mais ou menos obscuro de 1984. Falamos de Songs from Suicide Bridge, de David Kaufman e Eric Kabor. Songs from Suicide Bridge teve uma tiragem de 500 exemplares e passou despercebida na altura em que foi editado. 30 anos mais tarde, a editora Light in the Attic reeditou o disco e deu-lhe a projeção merecida. Neighborhood Blues, o olhar desolador de David Kaufman e Eric Kabor.

Reta final do Listofilia de hoje, uma emissão para ser ouvida na companhia dos vossos vizinhos. Todas as canções de hoje nos falam de vizinhanças, como Neighbors dos Shack, um tema que faz parte do disco de 1995, Water Pistol. Ainda não tínhamos assinalado este Dia Europeu dos Vizinhos em português. Vamos fazê-lo agora, convidando os nossos vizinhos de Lisboa, Minta and the Brook Trout. Quarto álbum para o projeto de Francisca Cortesão, Mariana Ricardo, Margarida Campelo e Tomás Sousa. Demolition Derby conta no alinhamento com este Neighborhood.

São as despedidas do Lista Ofelia de hoje, dedicado a canções sobre vizinhança, a assinalar o Dia Europeu dos Vizinhos. Nos últimos minutos recuámos a 1983 e a Swordfish Trombones, disco clássico de Tom Waits, onde podem encontrar In the Neighborhood. Antes de Tom Waits, estivemos com o irreverente Jonathan Richman e The Neighbors. O disco também de 1983 era Jonathan Sings e foi editado com a parceria dos The Modern Lovers. Continuem a ouvir este programa e divulguem junto dos vossos vizinhos. Vai estar em podcast ainda hoje na página www.rug.pt. Avisem também os vizinhos que o Listofilia regressa na próxima sexta-feira, que o horário é entre as 20 e as 21 horas, na antena da RUC. Para terminar, temos Sufjan Stevens, They Are Zombies, ou melhor, They Are Night Zombies, They Are Neighbors, They Have Come Back From The Dead. Ah! Álbum Illinois de 2005. E tratem bem os vossos vizinhos, não os assustem. Um excelente resto de Dia Europeu dos Vizinhos, na companhia da Rádio Universidade de Coimbra.

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0: Bom dia, são 10 da manhã e 2 minutos. Eu sou a Cristiana Oliveira e trago-lhe as primeiras notícias do dia na antena da RUC e em RUC.pt, assim é que é. Fique desse lado. Sistemas robóticos vão estar em foco durante uma semana no Instituto Superior de Engenharia de Coimbra, o ISEC. A escola vai promover um curso de verão em sistemas robóticos dirigido a jovens entre os 14 e 18 anos que pretendam explorar a área da engenharia de forma prática e dinâmica. A programação da semana pretende ter desafios ligados à robótica, desenvolver competências de trabalho em equipa, raciocínio lógico e criatividade. O curso vai ter duas edições, de 13 a 17 de julho e de 20 a 24 de julho, a acontecer no ISEC. Pode consultar mais informações nos canais da instituição. Assinala-se hoje o Dia Mundial da Criança. Para comemorar este dia, Coimbra tem uma vasta programação. No Jardim da Sereia continua a decorrer o Jardim da Criança, um programa com atividades como pistas de obstáculos, percursos de orientação e uma torre de escalada. A entrada é gratuita. Existem ainda insufláveis, pinturas faciais e jogos para todas as idades. O Convento de São Francisco recebe o espetáculo Quebra-Cabeças, com início agora às 10 da manhã. É um espetáculo dirigido às escolas que cruza circo, música e desenho. Também a Escola de Enfermagem vai marcar este dia, recebendo 105 alunos da EB1 de Fala, que vão visitar as instalações e vão ter uma sessão de suporte básico de vida. É importante relembrar que o Dia Mundial da Criança reforça que aprender, crescer e brincar são direitos de todas as crianças, sem exceção, e que cabe a todos nós a função de as proteger. A Metro Mondego quer avançar com um novo canal dedicado do Metrobus entre os hospitais da Universidade de Coimbra e o Hospital Pediátrico. Leonel Serra, o novo presidente da Metro Mondego, diz que já foi feito um pedido ao Ministro das Infraestruturas, que já deu indicações à Infraestruturas de Portugal para que avance com os estudos. Leonel Serra defendeu que, face ao tráfego naquela zona da cidade, a ausência de um canal dedicado na ligação entre os dois hospitais aumenta a probabilidade de atrasos. Está prevista que a conclusão da linha do hospital esteja a funcionar no primeiro trimestre de 2027. Já no que toca a outras zonas da cidade, prevê-se que a ligação a Coimbra B e a abertura da linha do hospital até à Praça da República iniciem testes em agosto e comecem em funcionamento total até ao fim de agosto. Ainda sobre o Metrobus, os estudos de expansão da rede até Condeixa Nova, Cantanhede e Mialhada vão avançar ainda este ano, adiantou Leonel Serra.
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0: Passam 6 minutos das 10 e é tempo de atualizar a meteorologia nos 107.9 FM. De acordo com o Instituto Português do Mar e da Atmosfera, estão neste momento 22 graus na cidade de Coimbra. A temperatura máxima para hoje é de 26 graus e a mínima é de 16.

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1: O trânsito na cidade está fluído, havendo apenas alguns constrangimentos na Avenida Fernão de Magalhães e na zona da Portagem. Chegamos assim ao fim de mais uma síntese informativa, desta vez na voz de Cristiano Oliveira. A informação regressa às 18 horas com mais notícias. Até lá, continue connosco no 107.9 FM ou em ruc.pt. Por agora, fique com o Café Olé, comigo e com o Luís Pereira. Eu desejo-lhe um bom dia, uma ótima semana e também um ótimo mês de junho. Fique desse lado.

0: Olá, olá, sejam Rádio. Bem-vindos, caríssimos ouvintes. Começa agora mesmo mais um Café Olé. Eu sou o Luís Pereira, estou aqui com a grande Cristiana Oliveira. Bom dia, Cristiana, como
1: bom
0: é que estás?
1: Dia.
0: Tudo
1: dia.
0: Bem?
1: Tudo bem, bom dia, Luís. Bom dia aos nossos ouvintes também.
0: Não sei se estão a ouvir bem, tens que endireitar aí, isso está meio torto esse microfone. Não está aí armado.
1: Ok, agora está melhor. Agora está bom.
0: Ok, acho que sim, não sei.
1: Como ouvi melhor?
0: Fala outra vez, agora sim.
1: Bom dia,
0: testar,
1: Luís.
0: Testar níveis de som assim já no ar, mesmo
1: bom
0: ali
1: dia.
0: À profissional. Bom dia.
1: Bom dia aos nossos ouvintes. Agora sim, ouvem-me bem, não é?
0: Acho que sim, okay. Qualquer coisa. Bom dia, Cristina. E aliás, bom dia a todos os nossos ouvintes mais pequenitos, não é?
1: É verdade, bom dia a todas as crianças, porque hoje assinala-se um dia muito importante.
0: É, mais ou menos.
1: É importante.
0: Achas que
1: Luís,
0: é, importante?
1: É importante?
0: O dia da
1: é
0: criança.
1: É o dia mundial,
0: né?
1: Da criança.
0: Pois, eu não sei se é mundial, por acaso
1: é
0: fui ver
1: mundial.
0: Isso. É mesmo mundial.
1: Mundial
0: no mundo todo, toda a gente a
1: é
0: celebrar
1: verdade,
0: o facto de ser criança. Ok, parece-me bem. É verdade, dia mundial da criança, não é? E nós não podíamos deixar isso passar assim ao lado, sim, do programa de hoje, pelo menos, nem aqui da nossa antena. Portanto, vamos estar a falar um bocadinho sobre o Dia da Criança, vamos tentar à nossa maneira, pronto, não sei.
1: Era muito interessante que hoje algum associado a RUC com filhos estivesse aqui.
0: Epa.
1: A fazer programa com filhos, isso era super giro.
0: Não sei se
1: era. Matar aqui uma criança, não era giro.
0: Queres traumatizar a pessoa.
1: Ou fazer o género de uma visita de estudo à RUC pelas crianças.
0: Eu aliás. O quê? Não.
1: Então, é a única rádio de Coimbra, era giro.
0: Não tem nenhum estragar mais isto. Não. Já temos crianças dessas aqui a dar cabo disto. Não há problema nenhum. É só ver.
1: Só
0: ver, nada de mexer. Ok, também aí pode ser. Mas pronto, fica a dica aí para quem comanda os destinos desta rádio. Não vai ser connosco. Mas hoje temos Dia Mundial da Criança. Tu celebravas isto quando eras criança?
1: Eu celebrava, mas é assim. Só celebrava quando estava mais na escola primária e pré e assim.
0: Depois,
1: talvez ainda no 5º e 6º ano, mas depois a partir daí acho que as escolas já não se importam muito com o dia da criança.
0: Sinceramente, a partir então do quê? De 6º ano já és adulta, é isso?
1: Não, não, 13 anos,
0: 13
1: lá,
0: anos já,
1: não,
0: já és adulto.
1: Já não interessa.
0: Faz sentido também, sim, acho que é possível que faça sentido. Aí o pessoal em princípio já começou a fumar e tudo, por isso acho que faz algum sentido.
1: É, em alguns sítios já.
0: A escola por isso vai atrás e é isso. Pronto, sim, em alguns sítios sim, aquele clássico. Epá, celebrava, acho que sim, lembro-me disso. Aliás, aqui em Coimbra o pessoal, e acho que no país todo, né? O pessoal ia ao Portugal dos Pequenitos, não é? Aquela viagem clássica ao Portugal dos Pequenitos, não é?
1: Não, eu nunca fui, por exemplo.
0: Nunca foste? Nunca foste lá?
1: Não.
0: Vai agora em adulta. Eu já fui depois de adulto.
1: Por acaso, eu quero ir lá.
0: E...
1: Só que nunca me lembro. Só me lembro quando falam assim no Portugal dos Pequenos.
0: Sim.
1: É que eu me lembro. Eu nunca fui. Estou aqui em Coimbra. Nunca fui.
0: Vai lá antes de ires embora. Antes de abandonares Coimbra para
1: é
0: sempre.
1: Isso.
0: Mas a parte mais triste é que tu já não cabes nas casas.
1: Pois,
0: isso é
1: verdade.
0: Triste. Eu tentava entrar e
1: já não dava.
0: Sim. É. Atrapalhava lá aquilo tudo. Ficava meio preso. Mas é a parte mais triste. Se bem que ainda cabes em algumas casas, com jeitinho, assim, de resto.
1: Tem que fazer assim o limbo e tal para passar.
0: Sim, aliás, eu estou para aqui a falar e vai haver coisas especiais no
1: Portugal dos Pequenitos.
0: Sim, e agora é que eu me apercebi que é por causa disto. Deve ser por causa do.
1: Eu
0: do...
1: acho que era ontem que
0: ontem,
1: estava aberto.
0: Isso,
1: o dia
0: até
1: inteiro.
0: À meia-noite, não era? Uhum. Dia 30 ou 30
1: ou 31.
0: E... Portanto, não sei se maio, quantos dias, 1, 2, 3...
1: Não, tem 31, tem 31.
0: Ah, tá? Estava aqui a ver...
1: Estava a fazer o truque.
0: Estava dos nós dos dedos, olha lá como é que isto se chama.
1: Tem 31, até então, ontem foi
0: 31. Ontem foi 31, então está tudo. Eu estava aqui a tentar achar essa informação sobre coisas que estão a acontecer no Portugal dos Pequenitos. Ora, aí está, dia 30, Festival das Artes no Parque, não é? Que só termina no dia 10 de junho, dia de Portugal. 10 de junho, não é?
1: É.
0: Acho. E é isso. E no sábado tiveram uma abertura especial até à meia-noite, programação noturna, que incluiu uma silent party. Eu não sei bem, eu não sei bem o que é uma silent party, mas a julgar pela barulheira que as criançadas às vezes faz, eu acho que uma é silent difícil. Party é a grande ideia. Epá, um prémio para quem inventou isso.
1: Mas acho que isso é muito
0: difícil. O quê? Silent party com crianças. Pois é, mas está bem visto, Cris. Está bem sacado. Depois havia também mercadinho, música ao vivo, street food e outras coisas. Isto vai acontecer até o dia 10 de junho.
1: Até ao dia 10 vão ter sempre essas coisas?
0: Acho que não. Acho que o primeiro dia era um dia especial e depois os outros são só normais. Já não há cá tanta festa.
1: Ok.
0: Talvez a parte do silent eles tentem impor na mesma. A party, não sei se vai haver mais grandes parties, mas sim. É por aí. Ok, eu também, lá está, nós celebramos, acho que todo, em criança todos celebravam isso, na verdade, não é?
1: Eu acho que também depende muito do sítio onde estás inserido, porque há escolas que ligam muito, outras escolas não ligam nada.
0: Uhum.
1: Portanto, acho que depende também muito disso. Lá está, se fosse um dia em que não houvesse mesmo aulas em todo lado, acho que era diferente, porque acho que as pessoas sentiam mais na obrigatoriedade de fazer coisas e ter programas mais destinados às crianças.
0: Sim.
1: Mas como há aulas, acho que esse papel ficava um bocado às escolas. Acho que era diferente porque... Acho que as pessoas sentiam mais na obrigatoriedade de fazer coisas e ter programas mais destinados às crianças.
0: Sim.
1: Mas como há aulas, acho que esse papel ficava um bocado às escolas.
0: Pois, é...

0: O vocalista acho que
1: tem
0: é o Panda, não é?
1: Tem muito
0: O vocalista é o vocalista é o Panda e depois os caricas são devem estar na bateria e guitarra e coisas dessas. Vamos então ouvir um tema que tu dizes que é um dos mais conhecidos. Bem, tem 96 milhões de visualizações. Ai, Jesus.
1: É verdade, portanto, isso fala por si.
0: Isto tem aqui uma verdade mais negra escondida por trás destas visualizações, eu creio, Cristiana.
1: Okay.
0: Que a mim não me enganam facilmente, meus amigos. Que é o quê? Os miúdos estão lá todos doidos em casa e tal, e os pais metem isto na tablet para eles ficarem sossegados. Então, cada pai já pôs o sol uma taça do Panda e os caricas 1500 vezes.
1: É possível também.
0: Durante a criação de um miúdo. Portanto, eu acho que é isso. 96 milhões de visualizações deve ser. Mas podemos, se calhar, concluir que é a banda com mais sucesso da história da música portuguesa, o Panda e os Caricas. Eu acho que não. Podemos facilmente.
1: Achas que é a música com mais visualizações de uma banda portuguesa?
0: Quase certeza.
1: Temos de pesquisar aí.
0: É quase certinho, Cris. Eu acho que sim.
1: Okay.
0: Tem
1: potencial para isso, se calhar, não é?
0: Uma das bandas que também tem músicas muito ouvidas, que são os Calema, pronto, aqui em Portugal.
1: Oh.
0: E não atingem estes números do Panda e os Caricas. Atenção, eu acho que nem bandas internacionais conseguem alcançar este sucesso massivo que o Panda e os Caricas conseguiram. Vamos então ouvir esse som, uma taça, que segundo o que tu dizes e também segundo o que está aqui na, portanto, a quantidade de vezes que ouviram esta tralha, é das mais famosas mais bem sucedidas. Vamos então ouvir esse tema, Sou uma Taça, do Panda e os Caricas. Vamos a isso.

0: E foi uma das bandas de música portuguesa ricas, no fundo é isto, Ana.
1: Eu não ouvi, eu sou de uma aldeia em Leiria, de Leiria. E o que é que acontece? Eu só tive mais do que os 4 canais para ir no quarto ano, ou seja, andava, eu tinha pai 10 anos. Portanto, já chegas ali àquele limite em que é um bocado vergonhoso dizeres que vês o Panda. Uhum. Portanto, eu não via, nunca vi. Eu passei logo para o Disney Channel, não tive a transição do Panda para o Disney Channel, foi logo para o Disney Channel.
0: E
1: eu gostava muito do Disney Channel.
0: Era? O que é que tu vias mais lá?
1: Não? Olha, eu adorava uma série que era Casey, Agente Secreta, que era uma Agente Secreta, e aí com a Zendaya.
0: Ah, ok, está bem. Ah, então não sei.
1: Gostava dos irmãos a bordo, que eram gêmeos que viviam num cruzeiro.
0: Uhum.
1: Era muito giro essa
0: Mas
1: série.
0: Então era tudo séries, não era desenhos animados?
1: Não,
0: já.
1: Não era desenhos animados, era séries.
0: Ok.
1: Gostava de Liv e Maddie também, que eram também umas gêmeas.
0: Uhum.
1: Essas não são mesmo gêmeas de verdade. Os outros do navio são mesmo, que é o Colin Sprouse e o Dylan Sprouse.
0: Uhum.
1: E depois... deixa-me pensar o que é que eu ouvia mais. Eu acho que essas três eram assim as que eu ouvia mais. Também via uns que eram uns cantores, mas agora não me lembro do nome. Mas pronto, essas três eram o meu top 3 de séries do Disney Channel. Eu gostava muito.
0: Ok, então foi mais Disney Channel e logo séries, né? Porque lá está, já tinhas uma idade, já não estavas a tempo dos desenhos animados.
1: Exato. Não, eu desenhos animados eu vi era na RTP2.
0: Ah, na RTP2 que dava, é verdade.
1: Na
0: e ainda
1: RTP2,
0: dá, não é?
1: Era o
0: Zig-Zag. Exatamente. Estava-me a tentar lembrar agora. Okay,
1: não, era
0: sim,
1: super fixe. No Zig-Zag eu gostava bué de Vila Moleza. Que era. Aquilo é tão giro assim.
0: Mas são desenhos animados ou é séries outra vez?
1: Não, é desenhos animados.
0: Ok. Vila Moleza é sobre o quê?
1: É assim, aquilo é uma mistura de desenhos animados com atores.
0: Okay.
1: Pronto, aquilo basicamente era tipo uma cidade inventada, que era a Vila Moleza. E depois, aquilo havia um super-herói, que era o Spartacus.
0: Sim.
1: Havia um super-herói, que era o Spartacus, e havia um vilão. Que era, não sei como é que ele se chama. Pronto, e depois havia umas crianças e basicamente o vilão andava sempre a fazer cenas más lá na cidade e depois vinha o herói salvá-los e estar com as crianças e não sei o quê, pronto. Também era muito giro. E também havia um que era o Mark e Gina, que eram basicamente dois pássaros pasteleiros, faziam pasteleiros e padeiros, faziam croissants e depois como eles eram pássaros, eles entregavam os croissants.
0: Então havia uma vantagem.
1: Tipo, todas as crianças que viam Marco e Gina queriam provar aqueles croissants. Eu queria, ainda quero até hoje.
0: Ainda queres até hoje.
1: E aquilo é em Veneza, acho que é em Veneza. Pô, que é tipo.
0: Logo um sítio bonito.
1: Yeah.
0: Ok.
1: Eu acho que é Veneza, ou então. Quer dizer.
0: É engraçado como essas histórias passam sempre em sítios bonitos. Nunca é Djibouti, nunca há nada.
1: Daí. É que eu agora.
0: Não sei.
1: Pois, eu acho que é em Veneza, porque aquilo. Ou então Djibouti é uma cidade séries. Inspirada em Veneza, ou. Espera aí, ou inspirado em Aveiro. Porque aquilo, eu lembro-me que aquilo tinha uma ria.
0: Ok.
1: Tinha uma ria.
0: Como é que se chama? O Marco e Gina?
1: Marco e Gina.
0: Uhum. Epá, o nome não era incrível. Mas sim. Mas pode
1: era
0: ser. Será que eram os desenhos animados mesmo portugueses? Talvez fossem.
1: Se calhar eram, porque o Zig-Zag é português. Acho.
0: Vou pesquisar aqui o Marco e Gina. Mas sim. Mas eu acho muito engraçado essa parte essa em Veneza.
1: Em Veneza,
0: sim.
1: Mas são portugueses ou não? Os desenhos animados?
0: Os desenhos animados. Eu desconfio que não, que isto aparece logo em italiano. Ah. Mas sim, não. Não são portugueses. Agora, okay. Aliás, são italianos mesmo.
1: Pois.
0: Só houve 26 episódios. Portanto, deves ter visto todos logo.
1: A sério? Só 26?
0: Temporadas 1, 26 episódios. Sim.
1: Não acredito. Acho que não acreditas? Está mal.
0: Ok, é possível, uma pessoa nunca sabe.
1: Acho que esse motor de busca coisas, do Google não está bem.
0: É a Wikipédia, como toda a gente sabe,
1: é muito fiável.
0: Posso ir lá agora e dizer que são 50 mil. Mas parece-me bem, e eu gosto muito dessa parte dos desenhos animados de ir buscar coisas que às vezes não têm... lógica nenhuma, mas que são um raciocínio novo, e isso é engraçado.
1: É
0: muito criativo.
1: Uhum,
0: há muita
1: é
0: criatividade
1: e é para despertar a curiosidade também nas crianças.
0: Sim, por exemplo, essa história, como é que alguém se lembra de fazer uma história sobre pássaros que fazem croissants? Uhum. É preciso.
1: E eu acho que os desenhos animados do Zig-Zag tinham sempre uma

0: vá, uma mensagem subentendida nos
1: Exato.
0: Episódios.
1: E eu gosto muito dessa
0: e
1: parte também.
0: E é por isso que lá normalmente os desenhos animados eram bastante educativos também. Porque, por exemplo, nesse na Vila Meleza havia sempre, aí era óbvio que havia sempre uma mensagem por trás de cada episódio. E,
1: Vila
0: e
1: Meleza.
0: E sei que há uns tempos houve uma polémica de uns desenhos animados que estavam a passar no Zig-Zag. Não
1: Mas
0: sei
1: o que é
0: bem.
1: Que aconteceu?
0: Eu acho que eu pronto, atualmente eu já não vejo o Zig-Zag.
1: Ai, não vejo.
0: Já não vejo. Mas eu ouvi dizer que aquilo eram os desenhos animados que apoiavam a mudança de género.
1: Ok.
0: Pronto. E depois aquilo em pais mais controverso, aquilo estava a gerar.
1: É o que eu estou. Sim, parece que sim. Havia aqui uma série que eram as Destemidas, pelos vistos, ao que parece.
0: Talvez.
1: Deve ser isso.
0: É capaz.
1: Que abordava temas como feminismo, aborto, homossexualidade e religião. E acho que pode ter sido por aí.
0: É capaz.
1: Pelo que
0: sim.
1: Eu estou aqui a pesquisar muito rapidamente.
0: Mas foi há pouco tempo, há relativamente pouco tempo.
1: 2020, dizem aqui.
0: Ok, até
1: talvez.
0: Pensei que tinha sido já há menos tempo.
1: Mas pronto, isto é, lá está, mais uma vez a contar aqui com uma pesquisa muito rápida no Google, por isso, mas pronto.
0: Não vamos falar.
1: Também a gente não está aqui para rigor, já sabem como é que é o café lé. Então era por aí, mais as coisas que tu vias. Eu gosto muito da parte dos desenhos animados, especialmente essa parte da criatividade, que costuma ser tipo. Essa dos pássaros que fazem croissants tem uma...
0: É muito engraçado, sim.
1: Tem um lado muito criativo muito forte. Isso faz-me lembrar uma outra série de desenhos animados que ainda deve estar a passar por aí, que eu não sei o nome, mas que basicamente era um grupo de amigos. A história andava à volta de um grupo de amigos em que eram desenhos animados, ok? Mas todos eles eram seres humanos, ok? As personagens. Mas só um dos amigos era uma amêijoa. Só do nada, uma amêijoa assim,
0: e
1: ia nas aventuras com os outros, com os seres humanos. E depois às vezes eles tinham que ir o único episódio que eu vi, mas gostava de ter visto mais, mas que vi logo que aquilo tinha um pendor criativo muito forte mesmo, foi eles queriam ir a um jogo de futebol, a amêijoa tinha que se disfarçar, senão os outros no estádio iam ver que era uma amêijoa, e ela foi tipo vestida de gabardine e só ficava a parte da amêijoa na zona da cabeça, e ela de alguma maneira conseguia andar, pronto, não sei o que é que eles fizeram. Mas o mais engraçado é que depois estava muito calor no estádio e a amêijoa começou a cheirar mal.
0: Ei, coitada!
1: Pá, eu achei que achei tanta graça aquilo, é de facto...
0: Porque algo mesmo imprevisível.
1: Sim, imagina, só... Eu ligava à televisão, estavam, por exemplo, as personagens todas numa sala a conversar e estava só lá uma amêijoa do nada. Só essa cena para mim já tem piada, que é porque é que está ali uma amêijoa. Não sei.
0: Uma amêijoa spotou ali.
1: Sim, e de facto, opa, eu gosto muito de desenhos animados. Agora não tenho visto muito, mas havia uns que ainda estão por aí, que era o Gumball. Conheces?
0: Esse nome não me é estranho. Isso não é também de um padeiro?
1: Não é de um padeiro.
0: Não,
1: não
0: é de um padeiro.
1: Não, basicamente é um gato que o irmão adotado, irmão adotivo, é um peixe que ganhou pernas, que se chama Darwin. Lá está.
0: Ah, ok, já sabe.
1: O Darwin e o Gumball, já sabes qual
0: já
1: é?
0: Já sei, já.
1: Epá, essa série tem mais piada, mas muito mais do que muitas séries para adultos de comédia e etc. E do que metade dos humoristas portugueses. Pronto, já só para cancelarem o nosso programa. Não, tem muita piada.
0: Tem.
1: Muito. Aquilo, eu acho que também há um fenómeno novo que nasceu. Que começou, antes, quando eu era criança, isso não acontecia, mas eu acho que agora as séries são feitas para as crianças e para os pais. E que é super inteligente, que assim os pais também querem ver, metem os miúdos a ver aquilo. E o Gumball, claramente, metade das piadas são para os pais. São piadas às vezes demasiado agressivas para.
0: As crianças não percebem.
1: Sim, são piadas fortes, pá. Demasiado fortes, acho. Não sei.
0: Mas por acaso eu não concordo com isso, é para os pais verem também.
1: Achas que não?
0: Normalmente. Não, porque normalmente quando um pai mete uma criança a ver desenhos animados é porque precisa de fazer alguma coisa. Então não pode,
1: é verdade.
0: Então não pode estar ali parado a ver Sim. desenhos animados com a criança.
1: Pois.
0: Se fosse para isso, tipo, brincava com a criança ou outra coisa Sim. qualquer, estás a ver?
1: Certo. Se calhar o Gumball é mais para adolescentes, então vamos partir desse princípio. Se bem que há aí vários cereais à venda nos supermercados com aquela imagem,
0: é
1: por isso não sei. O Gumball é. Se não viste muito,
0: não,
1: vê.
0: Eu não vi muito, mas sei do que estás a falar.
1: Tem mesmo muita piada mesmo. Pronto, opá, eu quando era criança, eu também não via, nunca fui muito, eu por acaso nunca fui muito de ver desenhos animados em criança. Não sei se queres explicar porquê. A única coisa que fez, em adulto, já vi mais, tipo Gumball e outros do género, por acaso. Agora não tenho visto só porque não tenho calhado, mas eu gosto muito de ver o Gumball, ou gostava, pronto, recentemente. Mas em criança houve uma coisa que rebentou com toda a força e que continua por aí, volta e meia eu vejo isso por aí, que é, não sei se já ouviste falar, que é o Dragon Ball Z.
0: Ah, sim.
1: Pronto, o Dragon Ball. E foi um estouro na minha alta. Foi.
0: Foi.
1: Eu tenho vários episódios gravados diretamente da televisão, gravados. Quando ainda se fazia isso, sim.
0: Okay.
1: Nunca mais os vi, mas tenho lá aquilo.
0: Quando apetecer ver, podes ir lá.
1: Sim.
0: Se bem que eu acho que as gravações devem ter um prazo em
1: sim,
0: que expiram.
1: Aquilo fica, começa a ficar com uma qualidade, sim.
0: Uhum.
1: E lembro-me no verão de estar a brincar com o meu primo no verão, cá fora, andar de bicicleta, não sei o quê, e depois, quando era a hora de Dragon Ball Z, a gente parava e ia para a casa dele ver. Não, aquilo foi um sucesso impressionante na altura.
0: E estou-me a lembrar aqui do outro também, que é do Disney Channel, que é o Phineas e Ferb.
1: Então, eu conheço de nome e acho que sei mais ou menos a imagem dos desenhos animados.
0: Dois irmãos, que é o Phineas e o Ferb, e depois tinha uma terceira irmã, mais velha. E eles estavam sempre a fazer traquinice e estavam sempre a inventar cenas, construir coisas, pronto. Era super engraçado. E depois eles tinham tipo um género de uma vida dupla, porque eles faziam tudo às escondidas dos pais, normalmente os pais nunca sabiam nada. Então era muito engraçado, porque muitas vezes também era a irmã tentar contar aos pais e depois a irmã passava por maluca. Agora que eu estou a ver não parece assim tão engraçado, mas são muito giros, é muito fixe.
1: Às vezes a contar não faz jus à coisa, não é?
0: Verdade.
1: Olha, vamos fazer aqui mais uma pausazinha agora também para se calhar apelar a outras gerações um bocadinho mais antigas, se bem que este senhor continua a ter sucesso, acho que não é?
0: E este senhor teve na semana passada aqui em Coimbra, na Queima das
1: Teve,
0: Fitas.
1: Não foi? Vou cantigas, não é? Vamos ouvir o tema Doidas Andam as Galinhas, que é muito conhecido, é um tema quase popular. E mas também tem muita gente a ouvir isto, lá está, os pais metem isto e vão-se embora, e é por isso que estas músicas têm.
0: Quando as crianças não, eles, normalmente as crianças não têm o reprodução automática ativado, então aquilo fica só a repetir.
1: Ai,
0: não passa para o próximo vídeo, estás
1: então
0: a ver?
1: Então fica talvez 100 vezes a passar, a mesma coisa.
0: Eu acho que é possível isso.
1: Ai, incrível.
0: 100 vezes, se calhar não, né? Depois o pai começa a ouvir aquilo on repeat e vai lá trocar.
1: Okay.
0: Mas muitas crianças, tipo, para terem uma. Para os pais controlarem melhor o que elas têm, não têm isso ativo.
1: Pois
0: então,
1: pois é. Ok, bem visto. Olha,
0: eu acho que pode ser isso também.
1: Não, pode,
0: mas
1: acredito.
0: Não estou a tirar o valor a essas tão emblemáticas canções.
1: Vamos então ouvir essas grandes canções, Doidas Andam as Galinhas. Vamos ficar na companhia da Vó Cantigas. Até já.

0: bacalhau. E foi então o Avô Cantigas e o grande tema Doidas Andam as Galinhas. Impressionante. Sim, senhor. Muita qualidade aqui.
1: Quem é que ouviu isto ao vivo na semana passada?
0: Pois, quem? Digam aí. De certeza que muita gente ouviu e estava lá a vibrar forte em frente ao palco principal da Queima das Fitas. De certeza absoluta. Eu gostei. Mas vou aproveitar também para passar, se calhar, os genéricos dos nossos desenhos animados favoritos. Eu acho que vou aproveitar para fazer isso, Cristiano.
1: Eu acho que sim.
0: O teu era o Vila quê?
1: Vila Moleza.
0: Vila Moleza,
1: que é
0: impressionante.
1: Do zig-zag.
0: Pois, ok, vamos ver se conseguimos passar isso.
1: Eu sou muito fã da RTP2 e do zig-zag.
0: Ok. Pois, eu queria ouvi dizer que há lá bons noticiários, não é? diz.
1: Eu queria ser a pessoa que faz o genérico do zig-zag.
0: O genérico?
1: Queria. Acho que era uma concretização pessoal minha.
0: Então, olha, vamos pegar nisso e ficar já com esse genérico, a ver se um dia chamam a Cristiana para...
1: Agora é com o genérico da Vila Moleza. Não era esse que eu queria fazer,
0: então...
1: eu queria mesmo o do zig-zag.
0: Vamos ouvir este,
1: que eu já não ouço há muito tempo.
0: Então vamos ouvir esse, que a Cristiana está aqui em pulgas para ouvir este genérico do Vila Moleza. Vamos lá ver se dá para partilhar isto com os nossos ouvintes.
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0: E foi então o genérico da Vila Moleza, os desenhos animados preferidos a Cristiana. Isto fez muito sucesso na tua altura, nem por isso?
1: Fez, para quem como eu não tinha, não tinha mais dos 4 canais.
0: Tinhas que ver a RTP, não é? Mas isso aconteceu a muita gente, atenção.
1: Sim, mas eu gostava de ver, eu gostava.
0: Gostavas de ver, mas tens noção se fez muito sucesso? Tinhas amigos que também viam?
1: Sim,
0: assim?
1: Eu tinha, basicamente todos os meus amigos vinham.
0: É?
1: Portanto, é, na minha bolha aquilo fez muito sucesso.
0: Acho foi? Na tua bolha. Ok, ok. Parece-me bem.
1: Na minha aquilo... aldeia e no meu concerto.
0: Foi. Acredito.
1: Fez muito sucesso.
0: Olha, uma coisa que estourou forte em Portugal quando eu era criança foi o Dragon Ball Z, por isso vamos também ouvir esse, está bem?
1: Okay,
0: vamos já ouvir um bocadinho só para a malta ouvir. Muita gente se vai relembrar destes grandes tempos em que Dragon Ball Z dava e eram conversas.
1: Dava na SIC,
0: exatamente, e eram conversas longas. E o mais engraçado é que na dobragem para português de Portugal eles criavam personagens regionais, havia alentejanos, havia.
1: Ah, isso é engraçado.
0: Sim, é verdade.
1: Representatividade do país.
0: Havia, era muito inclusivo. Não, o Dragon Ball Z, imagina, as personagens principais não tinham um grande destaque, mas por exemplo, ia haver uma batalha e o pessoal do público estava a assistir a essa batalha, havia um alentejano e depois um era do Porto, era assim, e estavam a comentar, era. Vamos lá então ficar com o genérico aqui do Dragon Ball Z e já voltamos.
1: Bora lá.

0: Incrível, Cristiana, fogo, não sei o que é que achaste disto. Sim, eu já nem me lembrava desta musiquinha, mas impressionante. Realmente, e tu disseste, os teus desenhos animados favoritos tinham ali aquela lógica de herói e um bandido, não era?
1: Uhum. Um herói e um vilão.
0: E a parte da mensagem? Há sempre uma mensagem, de facto, nestas coisas.
1: É, aquilo era mais uma cena para... Eu agora não me lembro assim de nenhuma mensagem de um episódio, mas pá, era uma coisa muito, muito simples e muito subtil, mas que estava lá.
0: Pois, eu por acaso gosto muito, era o que eu estava a dizer há bocado, gosto da parte da criatividade toda que existe por detrás dos desenhos animados de hoje em dia, especialmente os mais recentes, têm sempre muito humor à mistura, ou pelo menos os que eu costumo ver, bah, não sei se é sempre, mas, e também gosto muito da parte da mensagem, eu acho por exemplo, eu gosto muito do Ratatouille, já falei disto aqui várias vezes.
1: Sério?
0: Sim, do Ratatouille e do ele só queria cozinhar, tu podes ser tudo aquilo que quiseres. Eu gosto muito dessa parte das mensagens. Acho que há mensagens lá.
1: E
0: está,
1: acho também é o que dá mais valor à coisa.
0: Sim, há boas mensagens e há bons raciocínios ali, parecendo que não, tem um trabalho que não porque fala-se de um desenho animado e se calhar não se dá a seriedade que se dá a outro tipo de coisas, mas acho que essa parte do raciocínio que está por trás daquilo tudo e das mensagens, das piadas, acho que... Qual é que é, assim...
1: Eu acho que é muito
0: Disney?
1: Difícil.
0: O quê?
1: Eu acho que é muito difícil, às vezes, estar a montar uma coisa com... Por exemplo, neste aqui, que une atores com desenhos animados.
0: Pois.
1: Contudo, eu acho que deve ser uma produção bastante...
0: Pois, porque
1: pronto,
0: no caso do Vila Moleza eram três atores seres humanos e depois era só bonecada a interagir com eles, não é?
1: Exato.
0: Isso aí é assim um bocado difícil e estranho também.
1: Também,
0: sei, um bocado aí psicótico, não sei.
1: Eu
0: não
1: acho
0: sei.
1: Que para gravar é um bocado esquisito. É tudo em tela verde, estás a ver? E
0: pois,
1: depois é tudo
0: metem os bonecos.
1: Mas
0: quando eles estão a atuar tem que estar a falar para ninguém, não é?
1: Pois,
0: não está lá o boneco.
1: Sim.
0: Ou, a menos que alguém...
1: Que alguém
0: finja
1: ser o boneco, mas sim. Não sei.
0: Mas é possível. Se calhar alguém vestido de macacão verde para não aparecer também na gravação.
1: Pode ser também.
0: E está a interagir com eles, é possível.
1: Uhum.
0: Mas é um trabalho difícil, de certeza absoluta, porque estar ali a falar... Bem, há muita gente que fala sozinho, não é? Há muita gente aí a falar sozinho. E até se sabe bem.
1: Não,
0: mas...
1: E agora que eu estava a pesquisar, que estava a pesquisar mais sobre a Vila Moleza, vi uma coisa que eu não tinha reparado na altura, que é a atriz que faz a Stephanie mudou ao longo da... Desculpem lá.
0: Oh, aliás, sim. Pronto, a Cristiana está aqui.
1: É queima. A atriz que faz a Stephanie mudou primeiro, acho que foi a Juliana Mauriel e depois foi a Chloe Lang.
0: Okay.
1: E só agora é que eu vi que aqui no elenco da Wikipédia, lá está,
0: sim.
1: Há duas Stephanies.
0: Há duas Stephanies, ok. Pois, porque mudou, não é? É o que estás a dizer.
1: Mudou,
0: e estavas a dizer que como eras criança nem te paste, não é? O que é uma coisa
1: verdade.
0: Boa de fazer essas séries, porque o pessoal não topa esse tipo de coisas.
1: É
0: engraçado.
1: Só agora é que
0: é
1: eu
0: uma
1: vi
0: vantagem.
1: Quando fui abrir uma e outra é que vi que realmente são um bocadinho diferentes. Mas pronto, olha.
0: Achas que sim?
1: São um bocadinho, mas lá está, as crianças não notam.
0: As crianças não notam. Pronto. Sim,
1: não.
0: É isso, acho que não. É fácil.
1: E também temos de ter em conta que as televisões de antigamente não tinham a qualidade de hoje em dia. Se calhar se fosse hoje em dia já se notava mais.
0: Pois é. Acho que é uma coisa boa, mas vamos ver. Não sei, estava a pensar, já estamos quase no final da primeira hora e estava a pensar, dar aqui um toque de inclusão, não sei.
1: Olha, isso não conheço.
0: Não conheces? Olha, conheces, não te metes nisso, não sei se...
1: Mas mete lá então.
0: Não sei se queres.
1: É okay.
0: Não sei, vamos ver, não sei. Não, é só porque a RUC é uma rádio. Opá, acho que todos concordamos que é uma rádio bastante inclusiva, não é?
1: Sim.
0: E se calhar essa é um dos nossos, das nossas vertentes mais fortes. E neste dia da criança, se calhar também é importante deixar um temazinho para aqueles que têm, que pronto, com os seus, aqueles pequenitos, que os papás estejam a passar algumas dificuldades. dificuldades. Se calhar vou deixar esta no ar. Até porque quando estava a sair da queima, numa das relotes que estavam a vender comida cá fora, num dos dias, estavam a passar este temazinho lá e então foi fácil de me lembrar dele para hoje.
1: Okay. Vamos então ficar. Eu não conheço.
0: Não? Vais gostar muito, Cristiana. Então vá, vamos ouvir.

0: Digo-te uma coisa, Cristiana, este tema tem feito sucesso em vários bailaricos por aí e estava, de facto, numa relote. Não sei se viste essa parte das relotes cá fora da queima das fitas.
1: Sim, eu vi.
0: Não me lembro daquilo. Teve mesmo muito forte.
1: O quê? As relotes?
0: Sim.
1: Sempre lá tiveram, só que estavam era noutro sítio.
0: Estavam noutro sítio.
1: Agora estavam ali no meio e antigamente não estavam lá, estavam assim mais... mais de lado, vá.
0: Mais de lado, ok. Mas foi, estava a sair de uma das noites da Cama das Fitas e estava uma relota a bombar, mas muito alto com esta música. Mas muito alto e muito alto mesmo.
1: A minha questão é, quem é que se lembra de pôr esta música?
0: Não sei, não sei.
1: Bem, tu lembraste, mas lembraste porque ouviste lá.
0: Ouvi lá. Mas aquelas relotes estavam de facto, eu gostei bastante. E com tão muito modernas, com várias opções.
1: Mas também estão muito caras.
0: São caras, eu nunca como nada daquilo, só fico a olhar e a pensar.
1: O bolo do caco é muito bom.
0: O quê?
1: O bolo do caco.
0: Ah, ok.
1: É
0: okay.
1: Muito bom.
0: Mas estão caras, é isso?
1: Estão caras. Havia lá uma relota a vender cookies, que eram cookies a 4,5€.
0: Ai,
1: em Londres eu paguei menos por um cookie.
0: Uma bolacha, 4,5€. Ok, está bom. Sim, sim.
1: Pronto,
0: sim.
1: Eram grandes e tal, mas enfim.
0: Sim, se calhar está um bocado carote, mas pronto, eles também têm que pagar se calhar para estar ali, de certeza absoluta. Mas
1: claro.
0: Sim. Olhem,
1: então, temos passatempos?
0: Temos passatempos, eu entretanto já me ia esquecendo disto, por isso se calhar aproveito aqui para anunciar num instantinho, antes de encerrarmos esta primeira hora do Café Olé, temos um bilhete para oferecer para o próximo dia 9 de junho, um concerto que vai acontecer no Teatrão. 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Está a mudar algumas coisas, mas seja como for, vamos ter guitarras, punk, drum machines, sintetizadores e a ideia é essa. 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O Café Olé está mesmo no fim da primeira hora, não é, Cristiana?
1: É verdade.
0: Dia da Criança, na segunda hora se calhar ainda vamos estar a falar também um bocadinho mais sobre isto, mas vamos optar agora por passar outro tipo de música. Já ficou para as crianças, agora vamos imaginar que as crianças já se tornaram adultas e vamos estar a passar aqui alguns temas de discos que temos na nossa sala de discos. Quanto a desenhos animados, se calhar está tudo, não é, Cristiana?
1: Acho que já está bom.
0: Uma coisa que, por exemplo, não sei se fazias e que está aí fortíssimo por causa do Mundial é a coleção de cromos.
1: A coleção de cromos fazia.
0: Fazias?
1: Fazia.
0: Tens
1: já
0: várias
1: disso,
0: cadernetas?
1: Se calhar agora já não temos muito tempo.
0: Sim.
1: Ainda tenho várias cadernetas.
0: Tens?
1: E tu fazias?
0: Não, porque
1: não.
0: Dá muito trabalho. Eu não gosto.
1: É verdade, aquilo é um investimento.
0: Eu, em geral, não gosto de coleções. Acho que são uma perda de tempo.
1: Eu gosto muito.
0: Mas eu fazia uma coleção ridícula e que eu digo isto e depois tenho coleções ridículas, que é só parvo. Eu fazia coleção de latas de refrigerantes.
1: Ah, sim, isso tenho... é mesmo, isso é mesmo sim. adolescente.
0: Eu tenho uma garrafa de Coca-Cola, meus amigos, que estava enrolada num fio, estava escondida por um fio de o que era aqueles, aqueles fios usados para papagaio, para, sabes, papagaio,
1: sim.
0: vento, não sei como é, pronto. E eu não sabia que lata era e eu desenrolei o fio tudo, era uma lata do meu tio e era uma garrafa de Coca-Cola antiga. É verdade, é, é, a malta, é a minha lata mais preciosa da minha coleção.
1: A diz. Malta fazia muito isso, era com as latas de Monster.
0: O quê?
1: Sabes?
0: O, sim,
1: da
0: sim.
1: Vida.
0: Mas faziam o quê? O
1: coleção,
0: fio?
1: Coleção. Ah, não, ah, faziam coleção, coleção, porque as latas são sabia. Muito diferentes umas das outras.
0: Ok, isso não sabia, que faziam coleção com isso. Ok, mas essas não tenho. Tenho só mais antigas. E o pior é que eu fiquei tão vidrado nessa coleção quando era criança... que eu ia andar de bicicleta pela rua a catar latas no chão e o caramba, pois. Latas velhas, tudo porco, e eu pegava naquilo, yeah. chegava a casa e lavava, perdia montes de tempo a lavar aquilo.
1: Isso é um bocadinho...
0: Ainda tenho lá a coleção, cheia de teias de aranha, mas está lá, na garagem.
1: Está lá até de fartares um dia e
0: sim, sim, um dia, não, por acaso acho que nunca vou
1: pois
0: fazer
1: acumuladores.
0: Isso. Não, não, não, é cada vez menos, okay. acho que nunca fui acumulador, e tu?
1: Eu também não sou, também não sou.
0: Eu cada vez gosto mais de ter menos coisas
1: de
0: e tudo vazio. Também não. Mas então cromos fazias forte, né? Já nos vais contar que coleções é que estavam em voga na tua altura.
1: Okay.
0: E esta do Mundial, vais fazer?
1: Não, não, não estou a fazer. Não estou a fazer porque pá, as cadernetas esgotaram rápido. Olha, e não estou a fazer. Já não faço uma coleção de cromos, na verdade, há muitos anos, mas gostava muito na altura quando fazia.
0: Pois, eu surpreendo-me o pessoal adulto fazer isso, mas pronto, pelos vistos continua.
1: Ah, mas eu
0: a
1: acho fixe, eu acho que é uma cena gira.
0: Deus me lembra. Olha, vai a segunda hora, a gente já continua, está bem? Até
1: bora
0: já.
1: Lá,
0: até
1: bora
0: já.
1: Lá, até já.
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3: Agora que são 11 horas, é tempo de fazer a atualização do trânsito. Francisco, como é que vai tudo aí dentro?
4: Boa tarde, Silvio. Está a ser uma hora de ponta bastante turbulenta. O acidente no sentido Boca-Esófago já foi resolvido, porém ainda implicar uma circulação muito condicionada. Abrandamentos na passagem pelo estômago, alguns alimentos menos bem mastigados têm entupido o acesso ao intestino, mas a sul, as consequências da feijoada do almoço ainda se fazem sentir, com muitas complicações na saída inferior.
5: Sorry, para que lado a biblioteca Joanina?
6: Olhe, vai já aqui na rotunda, vira à direita, à primeira, depois segue mais um bocadinho, vai ter outra rotunda, vira logo à esquerda e logo a seguir, na terceira rotunda, vai para a esquerda outra vez,
5: é,
6: ok?
5: Pá, não compliques, pá. Para aqui e apanho o metro. Ruc.
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0: Estamos de volta. É isso. Estamos de volta para a segunda hora do Café Olé, dedicado ao Dia das Crianças. E agora, como toda a gente sabe, as crianças gostam muito de AC/DC, não é?
1: Gostam. É, sim. não gostam muito, mas agora nós temos de fazer aqui um balanço entre o que os nossos ouvintes gostam e o que nós já pusemos na primeira hora, que não é propriamente muito do gosto dos nossos ouvintes.
0: E não é só isso, porque se calhar também celebrar o dia da criança também é uma celebração aos pais, e os pais já sofrem um bocado. Portanto, a primeira hora foi música para as crianças e a segunda, se calhar, vai ser dedicada aos pais.
1: Luís, eu acho que alguma criança te traumatizou e por isso é que tu estás sempre a dizer que os pais sofrem. Normalmente eles têm filhos por escolha própria, mas...
0: mas devem se arrepender muitas vezes das coisas.
1: Se calhar sim, mas não, olha,
0: pois,
1: é a vida.
0: Sim, se calhar percebo.
1: Mas isso é normal. Não, há sempre alturas difíceis, mas normalmente dizem que quando as crianças crescem um bocado, depois a coisa compensa.
0: Não, só assim, tens razão, se calhar estou a enquadrar esse lado negativo. É só porque muitas vezes eu vejo as crianças a fazer cada birra aí na rua, aos berros.
1: Oh, mas é normal.
0: Aquilo não é uma vida fácil.
1: Mas também não são todas assim. Não são todas.
0: Pois, se calhar não.
1: E isso é uma parte das crianças. Tu quando. Ou achas que tu quando eras criança não
0: eu
1: fazias birras?
0: Era péssimo. Eu era péssimo.
1: Se calhar tu estavas traumatizado por causa da criança que tu foste com os teus pais.
0: É bem possível. Estou a ver-me como o padrão, né?
1: Pois.
0: Sim. Não, aí está certa, Cristiana. Não, eu era bastante péssimo, não sei. E tu eras uma pessoa.
1: Não, eu era
0: uma
1: até. Eu era uma criança até fácil, olha. Para comer era super fácil para mim, eu comia tudo. Os meus pais não tinham que estar ali tipo meia hora com a colher à frente da boca a fazer o aviãozinho.
0: Era tranquilo.
1: Era super tranquilo. E depois eu acho que não era assim muito birrenta, pelo menos é o que os meus pais dizem.
0: Ok.
1: Portanto, pronto, está tranquilo.
0: Olha, cromos do Mundial já não vais fazer, mas o que é que fizeste?
1: Cromos do Mundial já não vou fazer.
0: Havia para aí.
1: Mas eu fazia muito uma que eu espero que ainda exista hoje em dia, porque era mesmo muito, muito gira, que era a coleção de cromos dos animais. Aquilo era uma caderneta que havia todos os anos, havia uma caderneta específica para cada ano e basicamente tu ias, os cromos eram todos só animais e eram animais de todas as espécies, e aquilo era dividido por exemplo, mamíferos ou animais aquáticos, animais terrestres, dinossauros, pronto, era aves, peixes, era tudo dividido, e era uma forma de tu conheceres mais animais diferentes que de uma forma normal não irias conhecer, e era muito giro. Eu adorava fazer essa coleção também porque todos os meus amigos faziam, então havia muito a troca de cromos, e levávamos as cadernetas para a escola para ver o que é que cada um tinha, o que é que faltava a um, o que é que faltava a outro, e eu acho que essa partilha era muito gira, era muito engraçada, e acho que unia-nos ali por um objetivo, acabava por ser um objetivo comum, era todos completarem as cadernetas. E realmente, na altura, eu lembro-me que as cadernetas não eram tão caras, as jaquetas de cromos não eram tão caras como são, por exemplo, hoje as do Mundial, e então, pá, quase toda a gente tinha. E era mesmo giro.
0: Ok, e
1: fazia, e fazia também outras que... Basicamente, que era, não sei se isto aqui em Coimbra se usa, mas na minha zona usa-se bastante, que eram as cadernetas de cromos com os atletas dos clubes e das associações. Ou seja, a associação lá da minha terra, por exemplo, a associação ADP tinha uma caderneta cada ano, e havia cromos de todas as secções da associação. Ou seja, havia cromos da natação, havia cromos do futebol, havia cromos do futsal, do handball, pronto. E dávamos lá a nossa carinha espancada no cromo, era muito giro. E depois, sim, era muito fixe. E depois, normalmente, quem tinha essas cadernetas eram os atletas. E vendia só em papelarias, os cromos só se vendiam em papelarias locais. Eram os atletas e as pessoas ali à volta que gostavam de ter a coleção de
0: mesmo dos atletas da
1: sim,
0: terra.
1: Sim, dos atletas
0: então
1: da terra.
0: Então tu tiveste num cromo?
1: Sim, sim. Tive em vários, sim.
0: Ei.
1: Era muito giro. Aqui não, isso não se usa.
0: E
1: aqui
0: eras
1: em Coimbra.
0: Um cromo raro?
1: Não era um cromo raro. Ali ninguém era um cromo raro.
0: Era assim, a personagem. Era a personagem, era o mesmo número para todos.
1: Sim, era o mesmo número para todos. Era.
0: Porque só,
1: cada um,
0: nunca
1: cada
0: ouvi
1: um
0: falar
1: só aparecia uma vez. Só aparecias uma vez na tua equipa. Não, não aprecias mais, portanto, nem menos.
0: Não, mas depois tinham que fazer vender vários cromos.
1: Sim,
0: não é?
1: Tínhamos que comprar a mesma às cadernetas, mas a probabilidade de me calhar a mim ou um colega meu era igual. Portanto, okay. Não havia cromos raros.
0: Eu nunca ouvi, nunca, não sabia disso.
1: É um conceito muito, muito engraçado. É muito fixe.
0: Está muito
1: evoluído. E isto também era uma coisa, acho que o valor revertia em grande parte para as associações. Portanto, acabava também por ser ali uma fonte de rendimento fácil e. Pá, e era uma maneira criativa também de conhecermos as equipas do nosso clube e estarmos ali
0: e o pessoal normalmente comprava muito aquilo?
1: Comprava, sim. É assim, era mais normal quem pertencesse à associação comprar.
0: Claro.
1: Mas havia malta que também não era e comprava porque, olha, tinha um amigo na natação, tinha um amigo no futebol, claro. Tinha um amigo no futsal e comprava porque queria ter os cromos dos amigos e então fazia a coleção na mesma e porque lá estava, havia aquela partilha e aquele convívio entre todos que tinham as cadernetas, então pronto, era...
0: Foi espetacular.
1: Sabes que eu pensava que isso era uma cena comum.
0: Não, é capaz
1: não
0: de ser.
1: Que era...
0: Não, é capaz de ser, eu é que não estou por dentro, uhum. É, se calhar existe, mas,
1: se calhar. Mas tu nunca tinhas ouvido falar disto?
0: Não. Cadernetas ligadas a uma associação, desportiva ou que
1: sim,
0: fosse.
1: Sim.
0: Não,
1: desportiva e cultural.
0: Nunca tinha ouvido falar disso, mas deve haver, deve ser também, é possível.
1: Quase certeza que a Académica tem várias cadernetas dessas.
0: É capaz.
1: Deve ter.
0: Eu nunca,
1: deve ser uma associação tão grande.
0: Mas estou maravilhado. Se calhar existe há muito tempo e eu é que não sei, acabei de chegar ao mundo.
1: Olha,
0: quase.
1: E também fazia outras que era de séries. Também.
0: Séries?
1: Sim, eu não me lembro bem, mas sei que eu tinha umas cadernetas que vinham numas revistas.
0: Ah, de séries de televisão, é isso?
1: Eu acho que sim, okay. Eu acho que era isso, okay. Mas lá está, essa já não fazia tanto, só fazia quando vinham assim nas revistas e pronto. As dos animais e as das associações eram mesmo as que eu fazia mais e gostava muito.
0: A dos animais e a das... Pois, a dos animais parece engraçado, sim. Então, mas,
1: E a dos animais dava para comprar em qualquer sítio. Essas das associações é que era só mais em quiosques locais.
0: Okay.
1: E em, assim, talvez tipo supermercados mais pequenos, pronto. Bombas de gasolina também.
0: Então, e dessas cadernetas todas, algumas conseguiste concluir, outras não?
1: Sim. É assim... As dos animais, eu tive aquilo vários anos, porque aquilo era uma caderneta por ano. Eu lembro-me que concluí algumas, outras não. Depois, a das associações, eu acho que uma eu concluí toda, outra acho que não.
0: Uhum.
1: Mas, de uma associação concluí toda. Mas, basicamente, eu tive vários anos numa associação e nessa fizemos caderneta ainda há alguns anos. Eu sei que eu tenho várias dessas cadernetas, que é da ADP. Depois do Juncalense, tenho uma também. E essa não conclui.
0: Juncalense é o quê? A associação?
1: Sim, a associação é União Recreativa e Desportiva Juncalense.
0: Yeah, okay.
1: E a ADP é a Associação Desportiva Portimosense. Pronto.
0: Ok, muitas coleções de cromos. Eu, por
1: e
0: acaso,
1: tu, o que é que fazias?
0: Isso
1: era uma cena na tua altura ou não tanto?
0: Não era, mas eu nunca liguei muito a isso. Mas sim, havia essas coleções de cromos. Mas eu, lá está, eu à partida, eu digo sempre a mesma história, que é, eu nunca gostei muito de fazer coleções.
1: Era isso que eu dizia, que eu ia dizer. Nós podemos também falar de coleções, porque, por exemplo, o meu irmão fazia coleção dos carros da Hot Wheels.
0: Ah,
1: dos carrinhos,
0: sim.
1: Sabes?
0: Não, eu,
1: pequenininhos.
0: Sim. Sim, eu tenho vários carros daqueles maiores que havia...
1: Os telecomandados?
0: Não, eu por acaso tenho um carro telecomandado também, há de estar por lá, mas... não, mas havia carros maiores, como é que aquilo... Ai, eu não me vou conseguir lembrar. Havia carros de coleção um bocadinho maiores,
1: uhum.
0: Imagina, um pouco maiores que um palmo, e aquilo também fez muito sucesso aí durante um tempo.
1: Olha,
0: agora
1: mas
0: desapareceu.
1: Carros telecomandados eu adorava.
0: Também eu.
1: Era muito
0: eu
1: fixe
0: brinquei,
1: mesmo.
0: Eu brinquei imenso, eu tinha um, o meu irmão tinha outro e o meu primo tinha outro e
1: uhum.
0: Fazíamos corridas
1: yeah.
0: E eram quase iguais, mas ligeiramente diferentes. O meu era mais robusto, mas mais pesado, então acabava por perder às vezes nas corridas. O meu irmão era muito leve. chave e tinha sempre vantagem, assim. Mas eu gostava muito. Tu chegaste a ter algum?
1: Sim, eu tinha, e com o meu irmão nós tínhamos vários, que era para brincarmos os dois, porque nós brincávamos muito os dois juntos. Nós não temos uma diferença de idades muito grande, pois. Temos 3 anos de diferença, então eu sempre brinquei muito com os brinquedos dele e ele também brincava com os meus. Mas lá está, como ele é mais velho, era mais eu a brincar com os dele. Depois, quando chegava a hora de trocarmos para os meus brinquedos, nós dávamos fortes um do outro e já havia ali, já havia intrigas criadas na primeira parte da nossa brincadeira. Então, sim, eu já não tinha tanta sorte como ele.
0: Opa, os irmãos realmente... Mas eu acho que faz parte da... Eu costumo dizer meio a brincar. Que se não houvesse uma discussão entre mim e a minha irmã, eu nem a respeitava da mesma maneira. Eu acho que faz parte da
1: sim,
0: função
1: faz parte, totalmente.
0: De um irmão chatear a vida do outro. Faz
1: e
0: parte.
1: Acho que é fundamental, honestamente. Pelo menos a tua irmã é mais velha ou mais nova que
0: é
1: tu?
0: É mais nova 3 anos também.
1: É mais nova 3 anos?
0: Sim, sim.
1: Ah, então tu eras o que fazias
0: eu
1: bullying
0: sou...
1: à tua irmã?
0: Talvez.
1: Pelo menos eu ganhei uma resistência ao bullying diferente com um irmão. Quando tens um irmão.
0: Foi importante na tua vida.
1: Super importante.
0: Mas sim.
1: Quando tens um irmão mais velho e és rapariga, esquece, tu ganhas. Os nossos ouvintes que forem raparigas e que tiverem irmãos mais velhos, eu acho que vão de certeza concordar comigo.
0: Pois.
1: Que ganhas uma resistência ao bullying completamente diferente.
0: Sim, acredito.
1: E
0: não sei se aconteceu contigo, depois acabaste mais por as vossas brincadeiras, se calhar era mais...
1: Era mais coisas dele.
0: Pois é isso, é que
1: era
0: depois o irmão mais velho impõe, não é?
1: Sim, quase. Era o que eu estava a dizer, quando chegava a altura de brincarmos com os meus brinquedos, nós já estávamos, tipo, partes um do outro. Sim. E já precisávamos ali de um espaço pessoal e já não brincávamos com os meus brinquedos.
0: Sim. Bem, se bem que eu estou a falar nisso, eu fartei-me de brincar com bonecos da minha irmã. Sim. Aqueles bonecos tipo Nenuco ou lá o que era. É triste, sim. Mas a gente brincava imenso com aquilo.
1: Pois, mas tem de ser, né? Então.
0: Sim.
1: Não é só brincar com carrinhos e com coisas. Apesar de que eu adorava brincar com carrinhos e também adorava Legos, mas Legos acho que não é propriamente. Bem, nenhum brinquedo é de rapaz ou de rapariga. Eu sou desse. Eu tenho essa opinião. Mas Legos era mesmo muito fixe, gostava muito também.
0: Eu por acaso nunca foi uma coisa que eu gostasse imenso, mas pronto.
1: O meu irmão era maluco com Legos, maluco mesmo, então...
0: E agora o pessoal é doido, há loja...
1: Sim,
0: abriu recentemente uma loja de Legos aqui em Coimbra,
1: não é? Foram, não
0: sim,
1: foi?
0: Sim. E que houve grandes filas mesmo. Mas quanto a coleções, eu tenho ainda algumas coleções que estão lá numa gaveta que está praticamente... Há anos que eu não toco naquilo, está quase igual como eu deixei, e eu fazia coleções um bocado estranhas, que é, apesar de eu achar as coleções estúpidas, mas pronto. Eu colecionava senhas de autocarro do Schmutuk, é verdade.
1: Senhas de autocarro?
0: Tenho lá várias.
1: Mas porque eram diferentes umas das outras?
0: Eram, tinham cores diferentes, iam evoluindo. eram. Senhas de autocarro, tenho imensas, muitas mesmo. Moedas nunca fui muito colecionar, mas senhas de autocarro. Eu conseguia fazer uma exposição. Os Schmutuk, se tiverem a ouvir, olha, meus amigos.
1: Quando for
0: pague.
1: Tipo um memorial do Schmutuk, vais lá tu aparecer com as tuas senhas.
0: Tenho maços de senhas de autocarro. Tenho.
1: Isso é, e tu estavas a dizer que não eras uma pessoa acumuladora.
0: Pois, assim parece. Dito assim parece.
1: Yeah.
0: Dito assim parece. Mas não sou muito de coleções. A não ser. Se calhar até sou e não sei. Mas pronto, tenho algumas. Fui juntando algumas coisas estranhas. Latas, senhas de autocarro, coisas assim. Bem,
1: olha,
0: queres então dar música
1: musiquinha
0: aos pais para eles desanuviarem deste.
1: Temos aqui um vinil com um álbum que é Let There Be Rock. Dos AC/DC e vamos passar então aqui a primeira música, que é Go Down. Fiquem desse lado.

0: E foi então música para pais, não é, Cristiana?
1: É verdade.
0: Eles que também merecem
1: esta
0: um carinho
1: foi,
0: no dia da criança.
1: Go Down do Let There Be Rock dos AC/DC.
0: É isso, os pais...
1: Espero que os pais tenham gostado.
0: Sim, imagino que sim. Realmente este dia também é uma celebração dos pais, acho. A verdade é essa, vamos ser honestos. Porque lá está, não é só ser pai, tu dizes que não, mas há ali qualquer coisa que não deve ser fácil.
1: Não, há muitas coisas que não são fáceis.
0: Só achas é que as
1: mas
0: crianças...
1: Mas também há coisas boas, quer dizer...
0: há de haver algumas. Olha, e outra coisa, brinquedos, estávamos aí a falar um bocadinho de brinquedos, não é? Dos Legos e etc. Mas na escola, que brinquedos é que havia? Por exemplo, na minha altura havia várias fases quanto a brinquedos, coleções.
1: Olha,
0: o que é que houve na tua altura?
1: Na escola nós não levávamos muitos brinquedos para a escola. Nós, crianças, não levávamos muitos dos nossos brinquedos, porque nós tínhamos lá alguns. Então éramos mais incentivados a brincar com os brinquedos que tínhamos na escola. Acho que também para não haver uma diferença do género, tipo, aquela criança tem este brinquedo e eu não tenho e eu também queria ter. Eu acho que era mais por causa disso. E nós fazíamos muito uma coisa que agora, quando somos maiores, é que olhamos para trás e vemos o impacto depois que aquilo tem, se calhar mesmo em nós, que era

0: nós tínhamos um sapo gigante, que era um baú, mas em forma de sapo.
1: Ok.
0: Era um baú muito grande, em forma de sapo, era verde também. E aquilo, basicamente, era um baú cheio de adereços e cheio de fatos para brincarmos. Ou seja, aquilo tinha muitos disfarces, tinha vestidos, tinha, pá, coisas mesmo diferentes, que não era só roupa normal, vá. E então, sim, basicamente, nós brincávamos, tipo, fazíamos teatros com aquelas roupas, pronto, fazíamos tudo, mas com aquelas roupas. E era para sermos mais criativos, aquilo fomentava ali a nossa criatividade, porque nós tínhamos, tipo, escolhíamos um fato e depois tínhamos de interpretar uma personagem com esse fato.
1: Muito engraçado.
0: Okay. E então nós, isso também era, brincávamos mais em conjunto.
1: Ok. Era. Pois, parece-me que sim, e é uma boa ideia incentivarem o pessoal mais a brincar com aqueles brinquedos da escola, não é?
0: Sim, em vez de levar os próprios.
1: Sim.
0: Às vezes também levávamos os nossos, mas não era tão comum.
1: Tu andaste na escola numa altura muito mais civilizada que eu, pelos
0: vídeos,
1: nota-se claramente pela conversa. Sim,
0: porque como é que eram as vossas brincadeiras?
1: As nossas brincadeiras
0: era tipo atirar pedras à cabeça dos outros.
1: Epá, tu dizes isso a brincar, mas era uma das brincadeiras, não estou a brincar. No, ali pelo sexto ano, a nossa brincadeira no intervalo era andar à calhoada uns aos outros.
0: Mas olha que isso também acontecia, isso aconteceu também comigo. Olha, eu lembro-me que o primeiro dia do sétimo ano, o primeiro ou o segundo, foi...
1: Sim.
0: Foi o segundo.
1: Havia um jogo.
0: Rapaz,
1: que era,
0: não, um rapaz foi para o hospital no segundo dia de escola porque outro abriu-lhe a cabeça porque lhe mandou um calhau para cima da cabeça.
1: Sim. Um colega meu ficou sangrado uma orelha. Sim.
0: Pois ele ficou sangrado a cabeça, imagina.
1: Era uma das brincadeiras.
0: Chato.
1: Mas nós só brincámos isso durante uma semana ou duas. Era a nossa brincadeira de intervalo. Depois o meu colega ficou sangrado a orelha e outro colega meu levou com uma pedra numa perna e ficou assim um mini furo e a gente pensou, epá, já chega, se calhar.
0: Acalmaram.
1: Sim, parámos. Depois
0: viram,
1: fomos só jogar ping-pong
0: tipo
1: ou assim.
0: De brincadeiras, pois.
1: Ping-pong.
0: Olha, eu gostava bué de ping-pong mesmo.
1: No oitavo, sim, também eu, o meu nono ano, imagina, o meu nível de francês tem uma correspondência inversa à minha capacidade de jogar ping-pong, porque eu faltava às aulas de francês. Sim. Eu sou péssimo em francês, graças a ser excelente no ping-pong, porque foi o nono ano inteiro a jogar ping-pong e a faltar às aulas de francês.
0: Pois, olha, nunca joguei ping-pong na escola, mas o meu irmão jogou, lá está, estou eu aqui a falar do meu irmão outra vez, mas basicamente o meu irmão, como ele lá está, era mais velho, ele foi para a escola, tipo, escola dos grandes, entre aspas, que era a partir do sétimo ano.
1: Uhum.
0: E ele foi logo para a equipa de ping-pong da escola e ele adorava. E ele implorou aos meus pais para uma mesa de ping-pong, mas é assim, na altura aquilo era um bocado caro. Não sei quanto é que é agora. Então o que é que os meus pais fizeram? Compraram tipo um kit de ping-pong, que era a rede, estás a ver? E metias na mesa, punhas a rede e compravam as raquetes. Então o meu irmão obrigava-me a jogar ping-pong com ele, então eu comecei a aprender, comecei a gostar também. Então depois aquilo até já era uma cena nossa e volta e meia ele ainda se lembra e joga um bocado de ping-pong lá na mesa de casa. Mas eu acho que é fixe por acaso, acho que é muito giro.
1: Sim, eu também acho que eu gosto muito, e já não jogo tanto.
0: E eu não sei se isso acontecia, pronto, no caso de outras pessoas, mas aquilo era uma cena que tanto eu brincava com o meu irmão, como o meu pai jogava com o meu irmão, como a minha mãe jogava com o meu irmão, era ali
1: um jogo de família.
0: Sim. E é uma coisa super fácil de aprender. Não é super fácil de aprender, mas é relativamente fácil de aprender. Depois lá está. É claro que para melhorar, se depois demoras muito tempo e para seres um bom jogador de ping-pong, vai muito tempo, mas é um entretém fácil e não estamos ali, até hoje, para as crianças de hoje em dia, não é uma coisa que precisem de, pronto, não é caro, acho eu. Acho que não é caro comprar uma rede e umas raquetes.
1: Sim.
0: E é pôr numa mesa qualquer e pronto. E até dá para jogar sozinho, que eu lembro do meu irmão jogar sozinho. O que é que ele fazia? Ele encostava a mesa à parede.
1: Sim.
0: E jogava com a parede. Quando mais ninguém queria jogar com ele, ele jogava com a parede. Portanto, também é uma coisa fácil para entreter. Há bocado estávamos a falar que os pais punham os desenhos animados ou a música no tablet para as crianças, mas se calhar comprarem-lhe uma rede de ping-pong e umas raquetes raquetes e umas bolas é sim. melhor do que estarem ali no tablet.
1: Sim, é verdade. E há esse lado desses jogos, não é? Essa quase convívio familiar uhum. que se vai criando. Isso é um lado muito bom disso, realmente. É. Ping-pong eu gostava muito e lá está, passei o nono ano, eram quase todos os intervalos a jogar aquilo.
0: Pois, ele também deu tipo do sétimo ao nono para aí.
1: Eu e os meus amigos fomos mudando. Houve várias fases. Houve a fase das cartas Magic. Houve a fase dos tazos. Não sei se te lembras dessas
0: tazos,
1: coisas
0: sim.
1: E depois eram os bonecos que saíam nas batatas fritas uhum. Matutolas ou lá o que era. Depois era ping pong.
0: Ah, e nós também tivemos uma fase.
1: Jogámos à carica quando estava no primário.
0: Os peões, e os peões?
1: Peões nunca joguei, por acaso.
0: Nunca jogaste ao peão?
1: O que eu joguei foi o Diablo. Não sabes. Mas foi uma febre na minha altura. Era uma coisa que tinha dois paus, uma corda, e depois fazias tipo um género de equilibrismo lá. Eu não vou conseguir okay, explicar, okay. Só se tu vires o que é.
0: Olha,
1: aquilo foi toda a gente tinha aquilo uhum. pá, na escola.
0: Eu acho que já estou a ver, por acaso. É tipo um género de umas cenas de marionetas, né?
1: É isso mesmo.
0: Pronto,
1: sim.
0: Eu jogava também ao peão e aos berlindes.
1: Ao peão e ao, sim,
0: aos berlindes.
1: Eu na minha primária fartámos de jogar
0: era aos
1: berlindes.
0: Sim.
1: Fazíamos uma cova, não era?
0: Uh-huh.
1: E depois eu já não me sei muito
0: era
1: bem.
0: Tipo um género de golfe, mas com berlindes e não tinha taques, era com as mãos.
1: E eu como não queria, eu tinha poucos berlindes e não queria estragar os meus berlindes.
0: Não, estavam,
1: não, eu.
0: Isto eu tinha muitos berlindes, mas não tínhamos muitos.
1: É péssimo o que eu vou dizer, mas eu na altura aquilo fazia
0: tu
1: muito
0: roubavas.
1: Sentido. Não. Eu tinha uma esfera de metal.
0: Ah, sim.
1: Sabes,
0: também
1: o
0: tinha.
1: O problema é eu com a esfera, a minha esfera não se estragava porque era de metal, mas a mandar cacetadas nos berlindes dos outros estragava.
0: Estragava, pois.
1: Opa, era assim. Era a consciência que eu tinha quando era criança, era isso. Mas os meus berlindes estavam brilhantes.
0: Estavam intactos, pois.
1: E havia um berlindes
0: porque
1: especial. Havia um berlindes, não era ou seja, havia aqueles transparentes que tinham lá uma,
0: as corzinhas,
1: mas havia uns que eram tipo brancos, não era?
0: Sim.
1: Era. Especiais, e havia uns com
0: e havia berlindes raros,
1: isso,
0: essas coisas.
1: Sim, e que tinham uma cor assim que com o sol, não era?
0: Eu, não sei, isso já não sei.
1: Havia várias, havia uns berlindes espetaculares, mas eu nunca tinha.
0: Olha, vou dizer
1: berlindes.
0: Aqui os passatempos outra vez.
1: Diz, estão aqui, olha, força, espera aí.
0: Porque só dissemos, quer dizer um?
1: Ah, está bem. Então diz tu esse e eu digo outro, dividimos. Força aí, porque temos bilhetes para oferecer, não é? Só lembrar os nossos uhum. ouvintes. Diz aí então esse.
0: 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Em 2019, um músico, compositor, produtor e artista plástico estreia-se com o disco A Revolta dos Hipersensíveis, depois do EP Birra. Teve o EP Birra em 2024, depois do EP lançou o álbum Love PT em novembro de 2025 com o selo da Saliva Diva. Estes dois trabalhos marcam uma nova fase na exploração musical de Polivalente. Aqui, guitarras punk voluptuosas, drum machines e sintetizadores interceptam sem pudor, na companhia de letras intensas e sem filtros. O disco tem sido apresentado ao vivo em salas como o Maus Hábitos, ZDB, Circuito Supernova Super Rock, entre tantos outros. E passa agora pela tabacaria da OMT, ou seja, a tabacaria do Teatrão. 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
1: 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Eles que são de Londres, um trio de Londres, começaram em 2022, também é mais ou menos, se calhar, o mesmo género, vai ser punk também, um concerto punk. São três integrantes desta banda, o vocalista Charlie Zafrani, vocalista e guitarrista. depois juntam-se Liam Ruddy no baixo e António Cunha, que tem um nome bem português, portanto imagino que este senhor
0: seja Tuga.
1: Se calhar até de Coimbra, daí estarem-se a estrear na Tabacaria do Teatrão. É o primeiro concerto que eles dão em Portugal. António Cunha vai estar na bateria. Eles são uma banda de punk e apresentam-se então a primeira vez em Portugal, apesar de já terem alguns EPs lançados. Vão também lançar, estão a preparar um LP que vai ser editado este ano. Portanto, se quiserem saber, se calhar nesse concerto vai estar alguns dos temas que vão estar também nesse LP que vai sair este ano, e vocês podem ver aquilo em primeira mão, ver e ouvir em primeira mão. 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
0: Bem, vou pôr aqui mais uma musiquinha agora, Dog Eat Dog, dos AC/DC.

0: E é isso.
1: E já terminámos aqui mais uma faixazinha de Let There Be Rock dos AC/DC.
0: É isso, dedicado aos papás, não é? Neste dia da criança, eles também têm direito a uma coisinha, uma música também, não é só o Pan de Caricas, não é?
1: É verdade.
0: É, pronto, o Pan de Caricas tiveram um bocadinho mais sucesso que os AC/DC, mas ainda assim estão mais ou menos ao mesmo nível.
1: Estou aqui a pensar que agora podíamos falar de brincadeiras. Ainda por cima, eu já vi que tu eras um bocado como eu, que era brincarmos muito com os nossos irmãos.
0: Epa.
1: Portanto, o que é que vocês faziam de brincadeiras?
0: Eram péssimas. Eram coisas que hoje em dia eram impensáveis.
1: Eram canceláveis, pois.
0: Não, eram impensáveis. Imagina, nós tínhamos uma brincadeira, era no verão, íamos para a casa dos meus avós e nós, quando tínhamos esse tipo de brincadeiras, a gente chamávamos a nós mesmos os aventureiros. E basicamente a gente andava pelo quintal e por todo o lado a fazer, mas eram coisas, imagina, subir a casa do meu avô é cercada por um muro. Uhum. Um muro que deve ter, facilmente tem mais de 2 metros, eu não sei quanto é que há de ter, mas talvez 2,30 metros, é um muro alto, ok?
1: É alto, sim.
0: E a gente andava à volta do muro, subíamos ao muro e andávamos em cima do muro, à volta da casa toda, por exemplo.
1: Uhum.
0: Imagina hoje em dia, tu vês crianças em cima de um muro de 2,30 metros, 2,5 metros, a andar em pé, ou seja,
1: pois,
0: a fazer equilibrismo
1: em cima
0: e dos muros estava muito velho e abanava por tudo quanto é lado. Aquilo era perigosíssimo naquela altura, mesmo.
1: E os teus avós tipo, não gritavam convosco, tipo, saiam daí.
0: O incrível é que não. Eles também não
1: faziam isso.
0: Mas a verdade é, eles não viam. Eu acho que eles não viam metade das nossas brincadeiras, também é por aí. Mas eram coisas um bocado perigosas.
1: Uhum.
0: Andávamos assim em cima dos muros, subíamos a árvores enormes que o meu avô tem, depois íamos andar de bicicleta pela vila onde o meu avô morava, a fazer uma. Íamos, por exemplo, a um parque. Estás a ver aqueles tanques de lavar roupa comunitários?
1: Sim, sim, sim, sim.
0: Íamos para lá e tentar molhar-nos uns aos outros, a tirar garrafões velhos que estavam para lá para cima da água para tentar molhar os outros. Sei lá, depois apanhávamos sapos. Opa, coisas mesmo de brincadeiras, uhum, a sério, sem ser no ecrã.
1: Pois, agora as minhas brincadeiras parecem uma seca comparadas com as tuas.
0: E o meu avô tinha também uma pocilga e nós íamos para a pocilga e subíamos a pilhas de ração, sacos de ração,
1: uhum,
0: uns em cima,
1: sim,
0: dos,
1: sim,
0: outros,
1: sim,
0: altos, e a gente fingia que aquilo eram cavalos, cada um tinha o seu cavalo. Pronto, era assim, a gente era muito de imaginar coisas, e era muito brincadeira na rua e na natureza, uhum, e coisas desse género, sei lá. Depois cada um tinha uma bicicleta e começávamos a, por exemplo, eu inventei que tinha uma bomba de gasolina e cobrava dinheiro aos meus irmãos e ao meu primo, e estava sempre a chateá-los, a tua bicicleta já está sem gasolina, dá-me dinheiro. E pegámos os sacos de ração, tinham uns papéis a dizer a constituição da ração para os porcos, e nós fingíamos que aquilo eram notas, estás a ver?
1: Ah,
0: e
1: okay,
0: comprávamos coisas uns aos outros. Era assim, assim resumindo.
1: Era como antigamente, não havia dinheiro, era
0: não, mas a minha infância foi muito brincadeiras na rua e brincadeiras entre nós, andar de bicicleta e coisas desse género,
1: uhum.
0: Por acaso eram grandes tempos nessa altura, era bom. Não sei, e tu? Brincadeiras?
1: Olha, eu andava muito de bicicleta, mesmo muito.
0: Pois, também andei imenso
1: Na rua, em casa, em todo lado. Andava também naqueles carrinhos tipo que tens de empurrar com os pés, e era do género,
0: sim, sim, sim.
1: O meu irmão atava esse carrinho à bicicleta dele e depois ele puxava, que assim não tinha que estar a dar com os pés. Não tinha de dar a fazer força com as pernas.
0: Uhum.
1: Pronto, depois.
0: Olha,
1: uma vez que. Sim, ele puxava-me na bicicleta. Uma vez caí, literalmente, a minha cara ficou toda em crosta, ficou horrível.
0: Uhum.
1: Não sei como é que não tenho marcas até hoje, porque aquilo. Pronto, foi. Eu tive de pôr mesmo muito creme e muito protetor, literalmente. A minha mãe levava todos os dias imensos cremes para a escola e implorava aos auxiliares para pôr. Mas pronto, as auxiliares também eram boas pessoas e elas punham na boa. Pá, esquece, a minha cara ficou mesmo destruída naquela altura.
0: Pois.
1: Mas pronto, olha, andei muito de bicicleta. Depois também brincávamos aos restaurantes, mas era com terra e água.
0: Oh, caramba. Só não comíamos, mas pronto.
1: Não comíamos, mas era aos restaurantes com terra e água. Sim. Também brincávamos com cimento, tipo, tínhamos sacos de cimento em casa e brincávamos com cimento.
0: Com tipo, cimento também, como?
1: Tipo, misturávamos mesmo cimento.
0: Aí faziam e fazíamos cimento. Cenas em cimento. Aí, bem, ok. Estás
1: a ver como se fosse a olaria. Sim. Mas a nós era com cimento.
0: Ok.
1: Isso aí é a parte de termos uma roda de olaria. Era só mesmo as nossas mãos e o cimento.
0: Sim.
1: O que é que nós brincávamos mais? Pá, eu acho que era essencialmente isso.
0: Ou seja,
1: assim
0: também
1: na rua era mais isso.
0: Muito brincar na rua também.
1: Sim,
0: não é?
1: Era muito na rua.
0: Isso é bom.
1: Sim, sim, sim.
0: Pois, porque tu também és de uma zona assim mais aldeia, não é? Ou
1: sim,
0: não?
1: Sim, sim, sim. Okay. Então havia muito espaço para brincar, muita.
0: É, acaba
1: as crianças brincavam
0: boa.
1: Todos na rua, basicamente.
0: É, ok.
1: Hoje em dia já não se vê tantas, mas também é porque já não há lá tantas crianças.
0: Não há?
1: Não.
0: Okay.
1: É assim, por acaso agora estamos numa altura em que já se vê mais crianças lá. Porquê? Porque.
0: Ali na zona de Porto Mojo, não é?
1: Sim, Porto Mojo, aí na zona da Batalha. Ali, aquilo é uma aldeia que está mesmo entre Porto Mojo e Batalha. E portanto, aquilo tem acesso a tudo. Tipo, em 5 minutos tens supermercados, tens bancos, tens, uhum. Tens centros de saúde.
0: É uma grande vantagem, pelo menos do litoral. Sim, dos dias de hoje também noto
1: é
0: uma diferença.
1: Tu tens tudo a 5 minutos de carro, pronto, lá não. Sim. Tens transportes, mas não tens transportes assim como há numa cidade, não é?
0: Públicos.
1: Como é
0: óbvio. Sim.
1: Portanto, 5 minutos de carro tu estás em todo lado e, portanto, e é um bocadinho mais barato viver nessas zonas do que viver mesmo nos centros das vilas. Portanto, as pessoas acabam por se deslocar mais para lá e como há algumas casas já antigas que estão a ser recuperadas. Sim. Ou mesmo que não estejam a ser recuperadas, estão a alugar de idosos que já faleceram, a malta mais nova e até mesmo imigrantes vão muito para lá e portanto tem vindo a haver um crescimento da população lá e também um crescimento das crianças, tanto que a minha escola onde eu andava fechou para aí há 7 anos, 8, e voltou a abrir em setembro do ano passado, o que é muito bom.
0: A sério?
1: Sim.
0: Okay.
1: Foi numa altura em que aconteceu em muitos sítios que foi as escolas primárias que tinham poucos alunos, fecharam. Uhum. Fecharam e os alunos foram todos centralizados nas escolas do concelho. O que é que acontece? As escolas do concelho já estavam mesmo com demasiadas pessoas.
0: Uhum.
1: E portanto voltaram a abrir esses centros mais pequenos, essas escolas nos centros mais pequenos. E olha, foi muito bom porque a escola tem boas condições, está novamente a ser dinamizada aquele espaço. O espaço nunca deixou de ser usado porque acabaram sempre por fazer lá feiras e assim todos os meses. Mas lá está, ter utilização diária e ter a utilização para o que é o efeito suposto, que é ensinar as crianças e dar aulas e pronto, aquilo tem pré e primária, é muito bom, portanto, e acaba até, eu acho que o ensino até é melhor quando, especialmente assim nestas fases de criança, acho que consegues ter mais atenção e consegues ter um cuidado diferente em escolas mais pequenas, tipo, acho que os auxiliares. Sim. Têm muito mais disposição para cada um. E lá está, acho que tens mais atenção também por parte dos professores, porque são turmas mais pequenas e conseguem ensinar melhor. Há um cuidado, acho que diferente.
0: Sim,
1: é muito bom.
0: Também acho e é uma coisa, ainda bem que estão a voltar a abrir escolas assim em sítios mais pequenos, em localidades mais pequenas, porque aos poucos, não é? Se vai retirando esses serviços dessas zonas, cada vez mais essas zonas ficam sem ninguém,
1: sim,
0: não é?
1: Ficam desertas.
0: E há boas, é o que tu falaste agora de haver serviços perto, não é? Muito perto, apesar de estás numa aldeia rapidamente. Uhum. Tens acesso a tudo.
1: Sim.
0: É uma coisa, pelo menos no litoral. Há sítios em que isso ainda existe. Imagino que no interior.
1: Sim, no
0: não.
1: interior acho que é mais difícil.
0: Mas
1: assim.
0: Também é o caso da aldeia do meu avô, que neste momento tem uma quantidade de supermercados impressionante.
1: Mesmo na aldeia?
0: É perto, ou seja, na vila. Na,
1: uhum,
0: vila,
1: na vila ao lado.
0: A aldeia do meu avô fica mesmo ao lado de uma vila.
1: Uhum.
0: E que agora já é a cidade, aquelas vilas que
1: evoluíram para
0: sim.
1: Qual é?
0: Albergaria Velha.
1: Ah, isso já é cidade.
0: É verdade. Agora é isso. Mas pronto, também está ali localizada numa zona muito. Está muito bem posicionada. Está, uhum, está ao lado da autoestrada, da A1 e da A25 que vai para a Espanha. Ou seja,
1: ah, okay,
0: está impecável, okay, okay, a posição da zona geográfica, está excelente. Uhum. Ou seja, é normal que seja mais fácil. Mas já há uns tempos atrás não era assim, não havia nenhum supermercado. E eu também notei uma evolução muito grande nesse sentido e também o que tu falaste. Malta que veio trabalhar para Portugal e que agora compra casas que estavam completamente velhotas, né, uhum, a cair, e arranjam aquilo, e também se nota que isso também tem sido uma forma de revitalizar as localidades.
1: Uhum. E eu acho que estas zonas também são procuradas por imigrantes também já mais velhos que querem só estabelecer-se num sítio calmo, pacato, sim, mas okay, ao mesmo tempo com acessos fáceis. Também se vê isso. Pelo menos lá na minha zona, tipo, imigrantes.
0: Malta que já vêm para reformar.
1: Sim,
0: para,
1: sim, para se reformar da Bélgica.
0: Sim.
1: Talvez até sejam portugueses que emigraram para lá e agora estão a voltar. E voltam para a reforma e procuram assim sítios, sim, pacatos, mas que ao mesmo tempo sejam acessíveis a tudo.
0: Mas já há muita malta aqui na zona da Lausanne, por exemplo, que é aqui a 30 km de Coimbra, também há muito pessoal que vem mesmo, estrangeiros, que vêm passar cá a reforma. E se pensarmos bem, por muito que a tua... Estava aí já a música a querer entrar.
1: É verdade.
0: Por muito que a tua reforma seja baixa na Bélgica, tu vens aqui para Portugal e és um rei do mundo,
1: Sim,
0: e compras tudo,
1: sim,
0: não é?
1: Sim, e vives de uma forma muito boa, é mesmo.
0: Sim.
1: Mesmo imigrantes da Suíça e França e assim, eu acredito que daqui a uns anos estão todos, pois, a voltar, porque, pá...
0: Sim, acho que se devem sentir...
1: Pelo menos, olha, essa é a expectativa que a minha família, que está lá fora, tem, que é quando chegarem à reforma, voltarem para cá, porque recebem uma reforma boa de lá.
0: Sim.
1: Que aqui infelizmente não é possível, as pessoas de cá não recebem aqueles valores de reforma, mas lá está, é uma reforma boa para viver cá, se calhar não é uma reforma assim tão boa para continuar a viver.
0: Ora,
1: lá
0: está, sim,
1: porque lá
0: é
1: está
0: isso.
1: Muitas vezes, enquanto aqui tens uma casa e pagas tens uma casa, porque esta malta já é mais velha e sim, comprou casa na altura em que comprar casa não era um luxo. Tens uma casa. À partida, se calhar a casa até já está paga porque já tiveste ali aqueles 30 anos do crédito à habitação, ou menos, ou mesmo que pagues a casa, pagas uma prestação da casa, não estás a pagar uma renda lá, como nos países, tipo Suíça, França, e assim as pessoas pagam.
0: Sim.
1: Portanto, acho que é vantajoso em tudo, honestamente.
0: Sim, e vêm passar a reforma num sítio com um bocadinho mais de sol, não é?
1: É.
0: Lá as Bélgicas da vida e...
1: Sim,
0: e
1: podes crer.
0: Unidos. Mas sim, parece-me uma boa opção e é isso. Olha,
1: é sim, e a malta, quer queiramos, quer não, há uma qualidade de vida completamente diferente. Porque aqui em Portugal... quer seja numa cidade, quer seja numa zona mais rural, eu acho que aqui há uma coisa muito boa e que depois os imigrantes que valorizam muito. E até, lá está, é o dia da criança, mesmo para criar filhos e assim, é muito bom porque há segurança. Há segurança, e pronto, nestes países por acaso não é uma das problemáticas, tipo a Suíça é um país, sim, super seguro, mas há segurança e há qualidade de vida no sentido de tipo. Tu sais à rua e tens sempre coisas a acontecer. Tu queres ir beber um copo, tens alguém para beber um copo. Tens o arraial sempre. Agora no verão tens um arraial em qualquer sítio, em qualquer fim de semana.
0: Sim. Mas há muitos imigrantes que vêm de outras zonas do globo, um bocado mais perigosas, que um dos motivos é exatamente esse. Ou seja, vêm, uhum, com a família e querem estar num sítio mais seguro para as crianças poderem brincar na rua, uhum, e nos parques infantis e etc.
1: Yeah.
0: Por isso sim, ainda temos algumas vantagens. Não é tudo mau. Temos também coisas péssimas, mas vá... Vamos, sim, acabar com uma nota positiva. Não, é tudo mau, sim, sim.
1: Mas lá está, eu acho que também essas coisas péssimas é mais para nós, que nós portugueses que estamos a viver com os salários de Portugal.
0: Pois
1: com,
0: é, aí
1: não
0: é, que está. É quem vem para
1: infelizmente
0: aqui.
1: Infelizmente é isso.
0: Quem vem para aqui com outro tipo de salário. Pode pode ter uma grande vida aqui. É, a verdade é essa.
1: É bem isso.
0: O problema aqui está também muito associado aos salários mais baixos que nós temos, a verdade é essa. Uhum. Olha, café olé está no fim, não é?
1: É verdade.
0: Estivemos aqui a tentar falar um bocadinho sobre o Dia da Criança, às vezes bem, outras vezes, a maior parte das vezes mal, mas a vida é assim, não é? É feita de altos e baixos.
1: É verdade.
0: O café olé está mesmo no fim, não sei quanto tempo temos, Cristiana, mais um minutinho?
1: Mais segundos só, pai, 20 segundos.
0: Mais segundos, então, olha, temos que nos despedir, eu volto para a semana, se calhar a Cristiana, para a semana não, mas já de estar por aí um dia destes.
1: É verdade.
0: Esperemos. Foi um prazer mais uma vez. Já sabem, o Café Olé é de segunda à sexta-feira, das 10 ao meio-dia, sempre com equipas diferentes, a dizer baboseiras diferentes. Apareçam por aí nos 107.9 FM, se faz favor.
1: Fiquem desse lado. Tchau, tchau.
0: Tchau,
1: até à próxima.
0: Até à próxima.
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E é com muito gosto que afinal temos malandragem ou malandragem. Tivemos aqui um fim de semana com bastantes percalços. A nossa associação académica foi inundada este fim de semana, mas afinal conseguimos agora sim estar em direto. Mas mesmo assim aqui com problemas técnicos, vamos ver se consigo solucionar. Só para vos dizer que então, já tinha até feito um post a dizer que infelizmente não íamos ter malandragem esta semana, mas entretanto conseguimos ter os estúdios a funcionar e agora sim vamos então começar esta malandragem. Em forma de protesto, trouxe aqui temas com faixas relativas ao tema da água, e vamos ficar já com Nerif Dadá e chuva. Até já.

E felizes estamos que já temos a antena no ar, nos 107.9 FM, mas penso que também online, em RUC.pt, a RUC que esteve sem transmissão no passado sábado, noite de sábado para domingo, mas felizmente hoje já estamos por aqui e a malandragem não deixa de estar um pouco revoltada com esta questão de associação, o edifício da associação já ter sofrido alguns precalços e mesmo em termos quando temos temporais pela cidade e é inundada e mais uma vez isso aconteceu mesmo depois de ter sofrido algumas obras e esse problema subsiste sendo um edifício que é considerado património mundial da Unesco e então a malandragem hoje está aqui também numa forma de protesto e vamos falar de água, inundações, dilúvios e começámos esta malandragem com os Mulherif Dada, o seu segundo álbum, Espírito Invisível. Não ficámos com o tema chuva, mas sim o último mergulho e de seguida ficamos com a voz da Ana Deus e o seu projeto Bruta, que ficamos com a Gota d'Água e é o segundo trabalho desta dupla com o Nicolá saído. Não tenho aqui comigo, trouxe os CDs comigo, 2018, sim, com Nicolás Terrico e Ana Deus, sempre com poetas também. Gota d'Água é um poema de Augusto Gil. Seguimos então, como é habitual nesta malandragem, andarmos por Portugal e pelo Brasil. Vamos a algo mais recente, um músico brasileiro a viver agora em Lisboa, chama-se Gabra. Ele já esteve aqui por perto em Coimbra, vamos ver se próximas vezes poderá voltar novamente e vamos ficar com o tema o primeiro tema do seu álbum Don't Rush Greatness, de Gabre. Vamos ficar com Água de Beber. Fiquem desse lado, estamos no ar, RUC sempre no ar. Até já.

E já estamos então de volta. Malandragem é malandragem. Hoje não sabia se ia concretizar ou não, mas aqui estamos. E hoje, em forma de protesto, meio a brincar, meio a sério, trouxe-vos aqui vários temas em que juntamos aqui muita água, que foi a água que correu pelas escadas, pelo edifício, pelo teto de todo este edifício da Associação Académica. Esperemos que a Universidade tenha em conta este edifício, pois bastantes núcleos culturais que fazem parte da Universidade estão aqui sediados e fazem um trabalho como nós aqui na Rádio Universidade de Coimbra. Portanto, os nossos interesses também sejam vistos. Mas continuamos aqui então entre Portugal e Brasil. Deixei correr aqui os rios do Rio Corrente, de Guilherme Coutinho e o grupo Stalo, e depois seguimos para dois temas vindos dos anos 80, 90, aqui com Lena D'Água, No Fundo dos Teus Olhos de Água, do álbum Perto de Ti, e seguiram-se os Ban, um filme sempre pop, e escutámos os Dias Atlânticos. E vamos agora continuar para o Brasil e vamos pranchar com Marcos Val. Fiquem desse lado, até já.

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por edição Café Atlântico em Língua Portuguesa. Início desta emissão com o açoriano Romeu Bairros, que acaba de lançar o novo tomo, o segundo volume daquela que virá a ser uma trilogia de compêndio de música tradicional e contemporânea dos Açores. Romeu das Furnas, volume 2, A Segunda Comunhão, disco que se debruça sobre os mistérios e misticismos, bem como as tradições profanas e religiosas do Vale das Furnas, filtrado por uma sensibilidade contemporânea. Depois de Sol Baixinho, de Santa Maria, escutamos Manjericão, de São Miguel.

por edição 1 do Café Atlântico com o bracarense Daniel Pereira Cristo, que acabou de lançar o álbum Malva Globo. Nele encontramos Saúde e Liberdade e agora vamos até Viseu para escutar Carlos Peninha e Laurentinas, tema que faz parte do álbum Show Ardente, sucessor de Tocar o Chão.

Café Atlântico da Terra por Agora no Brasil, com Ayrton Moreira e Ricardo Bacelar, dupla que lançou recentemente Maracanós, obra que apresenta um universo sonoro contínuo, onde improvisação, composição e experimentação se fundem em tempo real. O resultado cruza tradições rítmicas brasileiras, jazz, escrita orquestral e síntese modular num ambiente cinematográfico e imersivo. Vamos continuar a ouvir.

A violência é estrutural, a nossa estrutura é violenta. E a maior violência, que é a que mata, é a desigualdade. Então a desigualdade mata, como diz o próprio relatório da Oxfam, mata porque não permite que as pessoas tenham alimentação, tenham moradia, tenham água, tenham aquilo que é o básico para a vida. Então essa é a maior violência. A violência das armas é um sintoma da violência da desigualdade. Os poderosos matam os fracos.

Café Atlântico da Terra Pura, ocupado ainda por artistas brasileiros. Na 24ª edição da compilação Brasil Calling, encontramos Faixa de Gaza de Manguinhos, que junta Jefferson Plácido, Bia Ferreira e o padre Júlio Lancelotti numa composição intensa onde o jazz e a palavra falada servem para interpelar a desigualdade social. E a seguir escutamos K.O. de Spock, com participação de Lenin, uma homenagem a Xangô, em que dois nomes pernambucanos se encontram num diálogo entre música popular, força simbólica e identidade afro-brasileira.

Café Atlântico agora a visitar Raízes da Beira Baixa. Escutámos Flor do Rosário, primeiro single de Bandua 2, previsto para 26 de junho, do coletivo Bandua, dupla formada por Bernardo Daddario e Edgar Valente, com Raízes na Beira Baixa. E recuperamos agora uma nova versão de Borboleta Branca, em que encontramos em Bandua Remixes, uma edição que revisita o primeiro álbum através do olhar de 7 artistas portugueses contemporâneos, entre o downtempo, o drum and bass, o ambiente e o psicadélico.

No Café Atlântico da Terra Pura encontra-se agora o duo Ning Ning de César Prata e Maria Isabel Mendonça. Acabaram de lançar o álbum Três Tentos, mais um capítulo na exploração que esta dupla portuguesa faz do cancioneiro tradicional. Um disco que reúne temas de tradição oral portuguesa recolhidos na região da Serra da Estrela pelo padre António Moraes. Escutamos a Cantiga das Malhas de Fogozinho e de seguida escutamos a Cantiga da Ceifa.

ao final do primeiro volume do Café Atlântico na Terra Pura, regresso ao Brasil com Fabiano do Nascimento e Vítor Santos Orchestra, projeto que cruza música brasileira, jazz contemporâneo e linguagem camarística, final com excerto do álbum Boas Lembranças, que une o guitarrista catalão Marcel Valés e o percussionista franco-americano Steve Sheham. O título em português anuncia logo a matéria-prima deste encontro, uma síntese entre as tradições brasileiras e influências musicais de alcance global, centrada num diálogo instrumental lírico inspirado nas experiências pessoais do compositor na América do Sul. É tudo por hoje, até à próxima.

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Boa tarde e bem-vindos a mais um Petazetas. Eu sou a Clara Cardoso e irei-vos acompanhar durante a próxima hora aqui nos habituais 107.9 FM ou online em rup.pt.

Hoje mergulhamos num território onde o dream pop, o shoegaze e a pop mais atmosférica se encontram. Começamos com Man I Trust e Tree Among Shrubs, do álbum Untourable, lançado em agosto de 2021. Uma entrada suave e contemplativa, como caminhar sem pressa por um jardim ao final da tarde.

Seguimos para Cocteau Twins com Fru Fru Foxes in Midsummer Fires. Uma das canções mais mágicas do catálogo da banda, as palavras tornam-se quase secundárias perante a voz de Elizabeth Fraser, transformada em pura emoção e atmosfera.

Imos da Marias com Siena do disco Submarine. Um momento íntimo e cinematográfico onde a melancolia surge envolta em texturas delicadas e arranjos subtis.

Entramos então no universo dos My Bloody Valentine com When You Sleep, do disco Loveless, lançado em 1991. Um clássico absoluto, shoegaze, guitarras distorcidas que parecem flutuar e uma melodia que permanece connosco, muito depois de terminar.

Seguimos para New Daddy, a faixa Change My Mind do álbum Madra de 2024. A nova geração do Dream Pop irlandês mostra aqui toda a sua capacidade para transformar vulnerabilidade em algo luminoso.

Depois chega Soul Dive com Alison, do mítico Souvlaki. Uma faixa que continua a definir o género décadas depois do seu lançamento.

Continuamos com Maddie Starr e She's My Baby, do disco So Tonight That I Might See. Hope Sandoval volta a trazer-nos aquela mistura única de doçura e distância emocional que tornou a banda inesquecível.

Ouvimos agora Not The Only One, de Not For Radio, retirada do disco Melt. Uma faixa delicada que se move entre a introspeção e a nostalgia, mantendo um ambiente sonhador desta viagem.

com o novo álbum de Kim Petras, The Tour. Foi lançado em maio de 2026 e representa uma nova fase na carreira da artista. Sendo o seu primeiro grande projeto lançado de forma independente, com uma mistura de hyperpop, eletrónica e pop experimental. O disco explora temas como identidade, liberdade criativa e crescimento pessoal. Considerado por Kim Petras como um dos seus trabalhos mais pessoais, The Tour reflete uma vontade de reinvenção artística e afirmação da sua autonomia. Ouvimos de seguida a faixa que dá nome ao disco e depois Need for Speed.

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Após o nosso destaque da semana, seguimos para Candy Claws com Fell in Love at Water, do álbum Series e Calypso in, Deep Time, in the Deep Time. Dream pop psicadélico parece acontecer debaixo de água ou num sonho de verão.

Depois ouvimos Japanese Breakfast com Posing in Bondage, de Jubilee. Uma faixa sobre vulnerabilidade e desejo de ligação, construída com uma beleza quase etérea.

Entramos então no universo de Lace com o Risk, uma faixa delicada e emocional onde cada camada sonora acrescenta profundidade e uma atmosfera já naturalmente envolvente.

Vamos para You'll Never Get to Heaven e Exquisite Tension do álbum Images. Aqui o som torna-se ainda mais difuso, como uma fotografia antiga lentamente a desaparecer.

Terminamos com Poison Girlfriend e Hardly Ever Smile Without You, do disco Melting Moment. Um fecho perfeito para esta viagem, envolto numa névoa pop que permanece suspensa mesmo depois da última nota. Chegamos assim ao fim do nosso Petazetas de hoje. Este programa foi feito com locução e realização de Clara Cardoso. Continuem desse lado nos habituais 107.9 FM ou online em roupa.pt, já de seguida com o Culturama.

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A Associação Académica de Coimbra conquistou duas medalhas do Campeonato Nacional Universitário de Remo. A equipa alcançou um segundo lugar e um terceiro lugar nas respectivas provas, reforçando a sua presença entre as melhores formações universitárias da modalidade. A competição realizou-se no passado 31 de maio no Centro Náutico de Montemor-o Velho, reunindo atletas universitários de várias instituições do ensino superior do país. O campeonato foi organizado pela Federação Portuguesa de Remo e pela Federação Académica do Desporto Universitário. Com este resultado, a Associação Académica de Coimbra somou duas medalhas à sua participação na competição, alcançando o segundo e terceiro lugares nas provas a que este representava.

Hoje assinala-se o Dia Mundial da Criança. A cidade organizou várias atividades destinadas aos jovens de toda a região em diversos pontos do município. Durante o dia, o Jardim da Sereia recebeu o Jardim da Criança com entrada gratuita para todo o público. No convento de São Francisco, durante a parte da manhã, o espetáculo Quebra-Cabeças de Cláudia Nova apresentou-se às crianças numa atuação que relacionou música, desenho e circo. Já na zona de Adémia, pelas 11 da manhã, com um investimento de 134 mil euros, foi inaugurado um novo parque infantil. A Escola Superior de Enfermagem da Universidade de Coimbra recebeu 105 alunos da Escola Secundária EB1 de Fala com visitas às instalações da faculdade.

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1: É tempo de atualizar a informação de tempo. De acordo com o Instituto Português do Mar e da Atmosfera, estão neste momento 22 graus na cidade de Coimbra. Espera uma descida da temperatura até aos 16 graus durante a madrugada.

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1: É tempo de atualizar a informação de trânsito. O trânsito encontra-se congestionado na Avenida Emílio Navarro, na Ponte de Santa Clara e na Avenida Vera, no Monte de Magalhães.

Fica por aqui mais uma síntese informativa, desta vez na voz de Laura Rodrigues. A informação regressa às 21h com mais uma síntese informativa. Até lá, continue connosco. Boa tarde.

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Muito boa tarde, sejam bem-vindos ao Pecado Sonoro aqui na Rádio Universidade de Coimbra. Já sabem, o programa dedicado às sonoridades mais pesadas rock stoner feitas em Portugal.

Hoje num programa especial, até porque não era para ser o pecado sonoro, era para ser a semana passada, a gravação que foi para o ar aqui na RUC foi do outro programa, o Thermocline, então agora estamos aqui a ajustar contas. Num programa dedicado a bandas e trabalhos que se enquadram ali naqueles anos entre de 2004 a 2016. Porque esta baliza de tempo, nada em particular, apenas a nossa vontade de descobrir, revisitar também antigos trabalhos aqui no nosso programa. Começamos pelos Man Eater, eles que já rodaram algumas vezes aqui no Pecado Sonoro, inclusive regressaram há uns tempos com um novo trabalho, com concertos. Aqui vamos até ao Hellstone para escutar a última faixa, a décima, Reminder. Isto de fevereiro de 2007. Mais para a frente vamos ter Ellen Evan com Bleeding Hearts e Aspen com Owing to Lilith. Ótimos motivos para ficarem aqui na companhia do Pecado Sonoro da Rádio Universidade de Coimbra, hoje num programa assim também mais stoner metal, também para ir de encontro a estes dias de sol e de calor que se fazem sentir aqui por Coimbra. Dizer também que no último programa fizemos um especial dedicado ao rock dos romanos, que aconteceu este último fim de semana. Entrevistámos a parte da organização e essa entrevista também já está disponível em www.ruc.pt na nossa secção de podcasts.

Continuamos aqui no Pecado Sonoro, em rotações mais stoner. Escutámos Aspen, a faixa Owen to Lilith, do Winds of Revenge, de 2011, lançado pela Lovers and Lollipops. Depois tempo para Mantra, trabalho Hell or High Water, de 2015. Vamos ouvir dois temas deste EP: Son of Man e depois Vesuvius. Que fará ligação também depois com o que iremos escutar de seguida, o Escrosta, o EP Zero e a faixa Assim Quis Vesúvio. Cerca de meia hora até ao final deste Pecado Sonoro. 107.9 RUC.pt. Todas as segundas-feiras aqui na RUC, a trocar com o Thermocline. Um horário muito nobre, mesmo antes do Santos da Casa.

Relembro que este programa é dedicado a bandas, trabalhos que saíram nas datas compreendidas entre 2004 e

que chegámos ao fim deste pecado sonoro. Aqui com os Crosta, seu primeiro trabalho, o Zero, e a faixa Assim Quis Vesúvio. Para terminar esta emissão, vamos ficar com uma banda também já bastante rodada no pecado sonoro, mas há uns anos que não acontece. Falo precisamente dos Kilimanjaro, que pelo menos para mim marcaram ali bastante aquela época. Para terminar este programa, proponho irmos até ao seu primeiro EP, o homónimo, para escutar Everything Can Be a Lie. E depois para uma dupla injeção de Kilimanjaro, uma música que eu me lembro ter sido a primeira, ou pelo menos das primeiras que passei no pecado sonoro. São também os Kilimanjaro, obviamente, com a faixa December.

clima já vão-nos levar até ao final desta, não desta hora, porque vai terminar um bocadinho mais cedo, estes próximos 10 minutos, a conta a cargo dos Kilimanjaro. Nesta última hora estiveram na companhia de Bernardo Matos, como é habitual. Eu regresso na próxima segunda-feira, mas desta vez para um Thermocline, edição especial sobre o Primavera Sound deste ano, que vou ir estar a fazer a cobertura juntamente com o Elísio Sousa. Portanto, esperem aqui mais informações em www.ruc.pt e também aqui, obviamente, no FM, no éter dos 107.9. Por hoje é tudo. Daqui nada vem Fausto da Silva com mais uma de Santos da Casa. Até uma próxima. Fiquem bem. Fiquem na RUC.

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Muito boa tarde, sejam bem-vindos a mais uma de Santos da Casa. Começamos esta emissão de 1 de junho com os Lume Azul, e o tema Dias Banais. Seguimos com Banzi.

valsa do Cepo Torto é Cravo. Antes estivemos com Maria Leitão e Mais um Dia. Também ouvimos antes da Maria Leitão Nena com O Amor Existe, Monotronic, Lost in Love, ainda Super Squad, Living Fast, Van Zee, Cartas na Mesa. Estamos 25 minutos depois das 7 e 25 minutos depois das 7, vamos para os destaques desta semana no Santos da Casa. Começo por vos falar do Santo no Altar. O Santo no Altar é pertença de This Penguin Can Fly. This Penguin Can Fly com um novo single. Esse novo single dos This Penguin Can Fly vai passar por aqui todos os dias desta semana. O tema chama-se The Lightning Bolts Are Here. Depois vamos para uma recordação, disco Manuel dos Sensible Soccer, um disco de banda sonora para filmes de antigos de Manuel de Oliveira. Hoje, a Cantiga da Ponte, um dos temas que também foi Santo no Altar, aqui no Santos da Casa, há uns anos atrás. Primeiro, This Penguin Can Fly, e depois Sensible Soccer. É deste lado.

Chama-se Cantiga da Ponte, é um dos temas do disco Manuel dos Sensible Soccers, álbum recordação para esta semana no Santos da Casa, quanto a Santo no Altar, tema novo para This Penguin Can Fly, e o tema chama-se The Lightning Bolts Are Here. Há mais de 10 anos que não saía nada dos Attic. Hoje à tarde chega-me um novo tema, um trabalho para um tema que estava na gaveta dos Attic. Gostei e por isso mesmo está aqui para vocês. Chama-se Mon Rayon.

Um dia como tantos outros do álbum mais recente de Nós Herb, álbum de 2025, aqui com a participação de A Garota Não, antes Monk Rayon, os Attic, de regresso após largos anos de ausência. Já que falo de Nós Herb, próximo fim de semana é fim de semana de Rádio Faneca, em Ilhavo, e começo por vos falar do sexta, sábado e domingo, já agora dia 5, dia 6 e dia 7 de junho. Falo-vos dos três nomes que fecham no palco principal: Bruno Pernadas, Sérgio Godinho com Samuel Lúria e a Orquestra do Mar com Filipe Sambado a interpretarem António Variações. Numa segunda linha, posso-vos dizer os nomes de Ana Lua Caiano, Nós Herb, Expresso Transatlântico, mas há muitos outros nomes, do qual refiro apenas a alguns, por exemplo, Azul, por exemplo, Sofia Leão ou Rita Cortesão. Sofia Leão e Rita Cortesão passam por aqui de seguida.

O tempo que fica, Rita Cortesão, antes Mar de Sofia Leão. Sofia Leão e Rita Cortesão são dois dos nomes que passam pelo Festival Rádio Faneca. Próximo fim de semana, sexta, sábado e domingo, e um festival de entrada livre. Seguimos com um tema novo para Acid. Chama-se Either Waves in the Sky.

Chama-se Heather Was in the Sky, é o tema mais recente para SS e do projeto de Tiago Castro. Quando caminhamos praticamente para o final desta emissão, ainda temos para vos mostrar pelo menos mais uma e se calhar um cheirinho de outra, mas pelo menos, se calhar só mais uma, não sei. Mão Verde. Mão Verde lançou em abril o disco 3, disco-livro, Mão Verde, disco-livro 3, e entre os vários temas que fazem parte deste 3 dos Mão Verde, um projeto que junta Capicua, Pedro Geraldo, Francisca Cortesão e António Serginho, entre depois

mais alguns amigos à volta do quarteto. Um dos temas então chama-se Jacarandás e é com este Jacarandás que vamos até ao final desta emissão. Amanhã mais, depois das 7, com o Nuno Ávila.

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Boa tarde e sejam bem-vindos a mais uma emissão do Boca de Sino. Eu sou a Beatriz Monteiro e vou estar convosco até bem perto das 21 horas para uma viagem até à década de 70. A viagem de hoje é feita pelas músicas que foram mais ouvidas em junho de 1976, portanto há 50 anos atrás. Começamos a viajar por esta lista no 14º lugar, que pertence a Alvin Bishop com o tema Fooled Around and Fell in Love, e em 13º temos I'll Be Good To You, de The Brothers Johnson. Já sabem, fiquem ligados aqui nos 107.9 ou em rook.pt.

saímos de The Brothers Johnson para escutar este 12º lugar das músicas mais ouvidas de junho de 1976, que pertence a Love is Alive, tema de Gary Wright. Para acompanhar e em 11º lugar ficamos com More, More, More, tema de Andrea, True Connection.

A décima posição desta lista vai para ninguém sem ser The Rolling Stones, com o tema Fool to Cry. Nona posição fica com Shop Around, de Captain and Tennille.

Entramos na segunda metade desta hora do Boca de Sino, ainda a viajar pela lista das músicas mais ouvidas em junho de 1976, portanto há 50 anos atrás. Ficámos com o Shop Around, tema de Captain and Tennille, e vamos agora para a oitava posição, que pertence a Derry Hall e John Oates, com o tema Sarah's Smile. Na sétima temos John Sebastian com o tema Welcome Back. Fiquem ligados aí no éter da Rádio Universidade de Coimbra, nos 107.9 ou em RUC.pt.

Uma seleção muito interessante até agora de músicas, das músicas mais ouvidas em junho de 1976, portanto há 50 anos atrás. Vamos agora até à quarta posição, as coisas começam a ficar um bocadinho mais normais a partir daqui. Ficamos com Dorothy Moore e o tema Misty Blue, que é acompanhado da terceira posição de Silver Convention com Get Up and Boogie.

Vamos agora até à segunda posição desta lista de músicas mais ouvidas em junho de 76, que pertence a Winx com o tema Silly Love Songs.

Ainda ouvimos de baixo esta segunda posição de músicas mais ouvidas em junho de 76, que pertence a Wings e chama-se Silly Love Songs. Ainda temos tempo para ouvir a primeira posição, esta que pertence a Diana Ross com o tema Love Hangover. Eu sou a Beatriz Monteiro e o Boca de Sino regressa para a semana. Até lá, fiquem ligados no éter da Rádio Universidade de Coimbra, nos 107.9 ou em ruc.pt.

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1: Muito boa noite, são 21 horas deste primeiro dia de junho e é tempo de atualizar a informação na antena da Rádio Universidade de Coimbra, numa edição de António Coito. Na Cama das Fitas, em Coimbra 2026, duas estudantes foram violadas. Na emissão especial à RUC, no dia 27 de maio, Nuno Cordeiro, supervisor da equipa de segurança, fez um balanço positivo do trabalho no terreno e, quanto ao ocorrido, referiu que as vítimas não estavam propriamente sóbrias. A comissão organizadora da Cama das Fitas, no dia anterior, já se tinha pronunciado em comunicado e tinha repudiado qualquer atentado ou ataque à segurança e dignidade humana. Mais detalhes quanto a esta notícia são possíveis de obter no site da RUC. A Faculdade de Letras da Universidade de Coimbra realiza amanhã a 6ª edição das Jornadas de Iniciação Científica. O evento, que acontece durante todo o dia em diferentes salas da faculdade, serve para dar palco aos estudantes da licenciatura que iniciam os primeiros trabalhos científicos. Esta é uma organização da direção da FLUC e dos diretores de curso. As entradas são livres e a programação está disponível online. Praça da República e Jardim da Sereia acolhem os 20 anos da Brigada de Intervenção. As comemorações aconteceram durante todo o dia e a cerimónia contou com homenagens e distinções, com a colocação de um estandarte e o cântico do Hino Nacional. Contaram-se os discursos do Tenente-General Rui Manuel da Ferreira e do Brigadeiro-General Pedro Miguel Duval Cruz. Salientou-se ainda o exemplo e o apoio dado às populações nas tempestades de janeiro e fevereiro. Amanhã acontece a sessão pública Sofia em Transformação, uma iniciativa dedicada à reflexão sobre o futuro da Rua da Sofia e da Baixa da Cidade, pelas 19 horas na Biblioteca do Colégio da Graça. Marcam presença a Presidente da Câmara Municipal de Coimbra, Ana Brunhosa, e equipas técnicas municipais, entidades parceiras, comerciantes, moradores e instituições locais. Um espaço de debate sobre o futuro da Baixa e da cidade de Coimbra.
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1: Em Coimbra, o termómetro marca 17 graus e temos céu nublado. Para amanhã, previsão de períodos de céu igualmente nublado e as máximas podem chegar aos 23 graus. Esta é uma informação do Instituto Português do Mar e da Atmosfera.

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1: Passam 4 minutos das 9 da noite. A circulação rodoviária no Conselho de Coimbra está tranquila. Alguma demora nos acessos aos transportes e às superfícies comerciais.

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Voltamos amanhã às 10 da manhã para atualizar a informação. Por agora fique com o programa Prognósticos. 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

0: Exatamente. Estamos aqui na nossa conversa. No entanto, recebemos uma visita de um jogador da Associação Académica de Coimbra.
1: Você está aqui?
0: Bem.
1: Força.
0: Antes de mais, muito bem-vindo ao nosso programa.
1: Obrigado.
0: Como é que te sentes com esta subida da Académica à 2ª Divisão?
1: Pá, sinto-me muito feliz. Acho que já vivi muito no futebol, mas hoje está a ser um dia incrível por este grupo, pela Académica. Às vezes as coisas não saem como nós queremos, mas o mais importante foi levarmos a Académica ao lugar que merece. Porque o grupo que tivemos, a gente estava ao nosso lado, foi incrível e estamos todos de parabéns.
0: Bem, não diria melhor, até porque tu és um jogador que já passaste por várias etapas no futebol, és um jogador bastante experiente, com passagens até no estrangeiro, mas é um jogador que consegue manter a calma perante momentos difíceis, e digamos que manter a calma é importante nestes momentos em que os adeptos estão todos com muito exalto, estão todos com o coração na mão, mas que ao fim e ao cabo a Académica conseguiu subir a divisão. Estamos todos em festa e bem, não sei se os nossos ouvintes que não estão a ver o que é que estão a passar, temos aqui Kaká e Gui Silva aqui no estúdio.
1: Sim, é verdade, às vezes há coisas que se dizem que é por causa dos momentos, estavam ansiosos como nós grupo estávamos, porque queríamos levar a Académica ao lugar que merecia e sabíamos que tínhamos qualidade para isso. Às vezes há momentos que são difíceis, mas com a força deste grupo, com a união que nós tínhamos, sabíamos que podíamos fazer umas coisas fantásticas e fizemos. E este grupo merece. A união que tivemos ao longo da época foi incrível e estamos todos de parabéns. Eu estou muito feliz por pertencer a este grupo, que são fantásticos, e vou levar aqui amizades para a minha vida toda.
2: Puxa saco!
0: Bem,
1: o Ricardo é um grande puxa-saco.
0: Este estúdio está cada vez a ficar mais completo.
3: Estamos aí ainda.
0: Temos aqui vários jogadores já da Académica aqui.
3: Caralho!
0: No nosso estúdio. Bem, Gui
2: queres dizer este tipo de palavras? Não, é tranquilo.
0: Gui, queres dar algumas palavras aqui aos nossos ouvintes?
3: Pô, agradecer a todos aí, entendeu? Todos os ouvintes aí presentes nesse podcast. E um obrigado por esta época e a Académica de segunda.
0: Bem, então nós todos estivemos na recepção à equipa na Câmara, foi uma grande festa. Não sei se vocês estavam à espera que tantos adeptos estivessem lá à vossa espera, foi também um recorde que a Académica conseguiu estabelecer, um recorde de assistências na terceira liga e tanto da Académica, em jogos da Académica, foi um recorde. Queria, não sei, Kaká, ainda não falaste, queria que descrevesses, assim por algumas palavras, como foi esta época da Académica, que teve alguns altos e principalmente alguns baixos, momentos emocionalmente difíceis nesta época.
4: Não, foi como o meu amigo aqui Candeias disse, foi, acho que a palavra acreditar acho que foi essencial aí no grupo de trabalho. Acreditámos sempre o que é que podíamos fazer aqui, nunca duvidámos uns dos outros. Conseguimos também puxar o público para o nosso lado, não era fácil, também, nós também não queríamos, de certo modo, ter exibições menos conseguidas, não é? Dávamos sempre o nosso melhor, toda a gente, quando falo nos jogadores, falo equipa técnica, falo direção, falo toda a estrutura e acho que foi muito importante este tipo de envolvimento para nos catapultar para a segunda liga, não é? E também deixar aqui uma palavra também a vocês, também por nos apoiar sempre, por nos dar-nos o feedback sempre positivo, e acho que esse é o caminho que a Académica deve levar a partir deste momento, porque só todos juntos é que conseguimos realmente pôr a Académica realmente no patamar onde ela tem que estar. E basicamente é isso.
5: Cá já chega, mano.
0: O Ricardo aqui está aqui a comentar. Não sei se queres
1: Ricardo,
0: falar alguma coisa.
1: Só vou dizer que o Ricardo está mortinho para falar ao microfone.
0: É que tanto o Cacá como o Candeias, eles falam muito bem.
1: Eu vou sair porque chegou o Messi da nossa equipa.
0: O estúdio já quase não tem espaço para os jogadores da Académica.
4: Monsieur Beni.
2: Obrigado por estar cá, mano. Queria só dizer aqui que Guilherme Silva fez as suas declarações de cabeada, ok? Agora dá aqui um espacinho para sentar, deixar aqui umas palavras. Pá, queria agradecer aqui à malta da
4: Rússia. Está um cheiro a sovaco.
5: Eu não sou.
4: Vamos já embora.
5: Peraí, para saber que eu não sou.
2: Queria agradecer aqui à malta da RUC por nos apoiarem este ano. Não estou aqui há muito tempo na Académica, mas já percebi que é uma coisa que já vem de longa data. Acho muito importante. Ri muito com vocês este ano, aquelas montagens que às vezes vocês faziam. Achava muita piada. E pronto, queria deixar também aqui uma palavra acerca do nosso grupo. Eu não sei se vocês sabem, mas nós tivemos durante muito tempo uma frase que era a jornada do herói, que basicamente consiste em ultrapassar os momentos difíceis, como na montagem que vocês fizeram agora, não sei se foi esta semana ou se foi a passada, começámos a época muito mal com Maria Alves, ou seja, do inferno ao céu, acho que foi assim que vocês escreveram, e isso consiste também um bocado na jornada do herói, ou seja, conseguimos ultrapassar as nossas adversidades e pronto, acabou tudo bem, Académica aos poucos está a chegar onde merece estar e pronto, acho que falo por todos na nossa equipa que estamos muito contentes por fazer parte deste capítulo, quer queremos, quer não, estamos na história da Académica, não é? E pronto, é isso.
4: Aliás, esta jornada do herói resulta muito no nosso Nuno Macedo, que infelizmente não pode estar aqui connosco, mas que está sempre nos nossos pensamentos, teve a infelicidade de ter um familiar que faleceu.
2: Acho que o Edson, não sei se vocês estiveram ali na câmara, o Edson referenciou isso, pronto, a avó do Macedo faleceu,
4: queremos deixar um grande abraço para ele,
0: um grande abraço.
4: Neste momento de festa, pá, também estamos a pensar nele,
2: claro.
4: E foi mesmo, o que eu estou a dizer, mesmo esta jornada do Herói foi mesmo dele, ele é que
2: impôs isso. Sim, foi ele que trouxe isso para a nossa equipa, foram palavras que vieram dele, já não me lembro, não recordo em que jogo, mas a partir daí
4: foi sempre.
2: Provavelmente no Covilhã, quando o jogo foi adiado e nós estávamos a perder, acho que foi aí que chegou essa expressão ao nosso grupo e a partir daí
4: ficou sempre. E a partir daí foi sempre essa...
2: Foi sempre. E pronto, sim.
4: No momento assim mais delicado, pronto.
2: Sim, temos aqui o nosso Benny que ia falar, mas vai fugir.
0: O nosso Benny chegou aqui, mas não teve a oportunidade de falar.
4: Benny, calma.
0: Benny, desde já peço desculpa porque eu não sei falar francês.
5: Não, vou falar português.
2: Como te apelo, Benito?
0: Queria que desses umas palavras aos nossos ouvintes em português, se conseguires.
5: Não, para ver simples, é rápido.
2: Isto é melhor com fones.
5: Sério?
2: Para de mentir, Mati. Para
5: meter. Assim?
2: Agora não ouves muito melhor, assim ouves as cenas que tu falas.
5: Ok.
4: Então fala aí alguma coisa, descreve como é que foi a época.
6: Muito obrigado a todos,
5: adeptos.
6: Foi uma época grande. Sou muito feliz de vestir essa camisola do Académica. O objetivo foi de subir. Somos segundo, então sou muito feliz.
2: Grande época,
6: hein? Ah? No início foi difícil para mim, para a época também.
2: Para de mentir, mano.
6: Sim, verdade, Madi. No início foi difícil para mim, é verdade, mas com a confiança do jogador, do staff e de todos, consegui ajudar a equipa, e o mais importante, a brilhar para a equipa e para a cidade do Coimbra.
2: Ok, bem falado aqui
6: para o nosso Benito.
2: Sim.
6: Cacá, melhor lateral do mundo, mano.
2: Para de mentir, mano.
4: Puxa saca.
6: Muito obrigado a todos, merci beaucoup. E voilà, União Ligue 2.
0: Grande Benny.
2: Tá bom, acho que é isto, malta. Vamos agora
4: fechar todos juntos, que bem merecemos. Depois de uma época longa, acho que merecemos isso.
0: Exatamente.
4: Para descomprimir um bocadinho. Bora!
2: Muito obrigado
0: um abraço para todos vocês e que seja uma grande festa esta noite, porque
4: exatamente.
0: Merecemos tanto vocês como nós.
4: É verdade, senhor.
0: Aqui nos Jardins da AC, e que seja uma grande noite.
4: Bora.
2: Quero uma rodada paga pela RUC, atenção.
0: Montes, grande Fausto.
4: Aqui a festa.
0: Exatamente. Fausto, umas palavras.
2: Senta aqui.
0: Agora as palavras também de António Montes.
4: A lenda Fausto também tem que falar.
5: Eu só falo se falar
7: com... Olha, mas a vocês... Desculpa.
0: João, eu sou João.
7: Henrique e João, qual o sentimento de vocês nesse momento?
2: Não posso falar,
7: da academia?
5: Isso, boa, Gui. Mudamos os papéis.
8: Eu primeiro senti isto foi literalmente na vitória da Taça de Portugal.
0: E eras pequeno, tinhas 6 anos.
4: 6 anos?
0: 6 anos, nós somos mais jovens, também somos jovens.
4: E lembras, amor?
8: Lembro. E agora com 20 anos, ver a Académica à sua divisão é um sentimento surreal.
7: Okay.
8: E graças a vocês, claro, estão aqui
7: presentes. É isso.
0: Exatamente.
9: Obrigado.
4: Epá, os ouvintes estão aqui.
7: Olha, mais
4: só para os ouvintes termos o Gui está de cava.
0: Já disse. Exatamente. Os ouvintes não veem, mas só ouvem.
4: É um problema.
7: Estou doidão. Estou doidão.
9: Já deve ser camisola, portanto.
7: Mano.
0: Bem, eu pedi aqui ao Fausto também, que aqui chegou, para dar umas palavras sobre como foi esta época e o que é que ele tem a dizer do que é que está a acontecer neste momento na Académica.
10: Falo para aqui?
0: Força.
9: Isto é novo, na tua altura não havia disto.
10: O quê?
0: Fausto também.
10: Mano, sou do outro tempo, mano. Sou
9: Jovem Fausto, Fausto
0: também és
9: Jovem
0: Miranda
9: Fausto
0: de Cor. Como...
10: Tu és de Miranda?
0: Sou de Miranda de Cor.
9: Não.
0: Sou.
10: Tu és filho de quem?
0: Do Eduardo e da Marta. No outro dia fui comer à Parreirinha.
10: Aí, que é? Vou ao restaurante. Não sei quem é, mas vou ao restaurante.
9: Não digas que é da melhor champanhe.
10: Vou ao melhor champanhe, é verdade. Não, pá, este ano foi fantástico. O grupo é fantástico. E tu podes ver por esta malta que aqui está dentro neste momento. Bem, eu tive a felicidade de estar na última subida, ainda como vocês, do outro lado. Lembro-me perfeitamente da rede ir abaixo, estávamos no meio da pista, os jogadores da Naval estar ali a trocar a bola, lembro-me disso tudo. Jogava na Académica na altura, era miúdo. E hoje é um sentimento fantástico estar deste lado. Tenho um sentimento de não ter podido festejar assim como jogador, mas sendo o meu segundo ano como treinador adjunto e festejar uma subida destas num clube do meu coração, acho que é fantástico, ainda para mais com malta desta. O Montes foi o único que fez o 5 em 5 e está aqui o Gui e o Ricardo.
9: Esse 5 em 5 não foi comigo.
10: Explica o 5 em 5. Explica o 5 em 5.
4: Fausto, explica logo o que é o 5 em 5.
10: O 5 em 5 baseia-se nisto. Há um treino de finalização em que há 5 ações de finalização. E em 2 anos que eu sou treinador, nunca ninguém tinha feito 5 golos nesse treino de finalização. São 5 ações.
9: Já houve
10: 4, já houve 3, já houve 2.
7: Já houve nenhum.
10: É verdade.
0: Quem terá sido?
10: Cada série há 5 ações de finalização.
4: Os centrais não têm nada a ver com isso.
10: E o Montes foi o único, quer dizer, foi no fundo aquilo. Não, são 12 equipas.
4: Em 5 ações fui eu que fiz 4 golos.
10: Fizeste 4 golos, portanto, com alguma ajuda. Atenção, não vou dizer de quem, mas com alguma ajuda.
4: Não quis dizer quem, mas pronto, a bola entrou.
10: Mas ela batia, então ela estava doida. Ela estava doida, Montes. Ela ia doida.
4: Ela é uma questão, é verdade, fala aí.
9: Ou seja, quando acontece 5 em 5, que só aconteceu uma vez, o treino acaba.
10: É verdade. E que eu digo sempre, 5 em 5 acaba.
0: Então vocês estão a dizer que António Montes acabou o treino?
7: Acabou o treino.
0: António Montes marcou 5 em 5 e acabou o treino.
10: É verdade.
9: Mas a equipa técnica também é esperta.
7: Não, olha, ainda bem que ele fez isso porque eu estava morto nesse treino, mano.
9: Atenção, mas a equipa técnica é esperta que deixou este exercício para o último. Não mete este exercício no início do treino.
4: Calma, atenção, isto é aquele treino como isto diz, malta. É só aquele treininho. Só para tipo meia horinha,
9: habituar.
4: Estás por ti duas horas de treino. A perna está
10: tá a chorar, a perna está a chorar.
4: Estás a chorar e estás mesmo no esforço.
7: Ouvintes, agora então, chegou o nosso atleta especial aqui. É, ele vai dar uma palavra.
0: Exatamente.
4: Os nossos ouvintes em direto, Jorge
0: Carcelazzi.
11: Pessoal, pá, façam a festa, desfrutem, aproveitem.
7: É para rasgar quem? Peraí. Cavaco, malta.
0: Leandro Silva a perguntar quem é que vamos rasgar.
9: Peraí,
7: malta, agora.
4: Tanto formando.
7: Agora
4: rasga lá alguém.
7: Peraí,
4: deixa-me passar só.
7: Deixa-me falar primeiro.
4: Deixa-me só passar para eu não vou falar.
7: Não. Malta, falar a sério.
4: Não, rasga alguém, por
7: favor. Não rasga. Temos um grupo. Foi o melhor grupo da minha vida. Malta, temos aqui um grupo de trabalho incrível.
4: Não, só abriu, eu faço essa pergunta a todos.
7: Um grupo de homens incrível, de jogadores. Pá, grupo sensacional. Eu ainda estou no início da minha carreira, tenho 21 anos, mas sem dúvida que vai ser muito difícil apanhar um grupo de trabalho como este.
4: Então, ok!
7: Obrigado a todos! Obrigado a todos. Obrigado à Académica, obrigado ao staff, obrigado aos adeptos.
12: Viva a Académica, Praira, vamos embora, é para cima deles.
9: Só para ter uma noção, então quantas pessoas ouvem esta
7: loucura?
12: Está lá em direto?
7: Eu vou vir em direto, hein, mano.
13: Está só mais uma coisa.
7: Viva a Geórgia, viva a Geórgia, pá!
9: Agora temos que ir para a parede.
0: Bem, António Montes, não sei.
9: Montes,
0: não. Temos aqui o Montes. Montes que falou, mas.
14: Ele disse que foi o único que fez o
9: 5 em 5.
0: Montes, fizeste o 5 em 5.
7: O que é que és que eu te digo, rei? Diz-me. Eu digo-te do fundo do coração.
0: Temos aqui o Leandro Silva a querer falar. Pá, tu estiveste agora aqui na Câmara Municipal, falaste aos adeptos, todos olharem para ti e disseste que apanhaste um grupo de trabalho incrível, uns adeptos incansáveis, sim, que iam a todos os jogos que conseguiam.
7: Não, porra!
14: Espera aí, está aqui o timoneiro, cara!
7: Foi um percurso difícil, começamos mal como ao caralho. E acho que o melhor que aconteceu à Académica, neste, sem brincadeira, foi termos levado no corpo de Maria Alves.
9: Dura no estúdio?
7: Não é dura. Malta, agora fora a brincadeira, já apanhei muitos grupos, já tenho alguns anos disto, mas o que encontramos aqui na Académica, e eu no ano passado acho que vim aqui falar, e estou-me a cagar, enganei-me perante o grupo que tínhamos. Este grupo, perante todas as dificuldades, levamos na pá do Maria Alves, estava tudo mal, estava tudo errado, mas grande grupo de homens, muita malta nova, e graças a Deus não preciso estar aqui a puxar saco a ninguém, mas podem dizer que o Leandro era um líder, era o capitão, oh, caralho. Com todo o respeito, pô, caralho, está ali. E graças a Deus não preciso estar aqui a puxar saco a ninguém, mas podem dizer que o Leandro era um líder, era o capitão, pô, caralho, com todo o respeito, pô, caralho, está ali a pessoa.

0: Eu vou dizer.
1: Eu
0: vou
1: não
0: dizer,
1: disse
2: 100%. Eram os guarda-redes, não tinham mãos mesmo. Ah. Não, mas uma pessoa que consegue ter isso tem muito mérito. E sei que no início disseram que eu não estava com ele, que a malta que não estava com ele. Mesa, quer que eu parte esta vidro com a cabeça? Parte.
3: Não, não, não, não, não, não, não.
2: Foi, foi sem dúvida a pessoa mais importante da Académica dos últimos anos. Com a direção, com o CAIADO, com toda a gente que trabalha ali, com o presidente, com a comunicação, que teve um papel fundamental, que a comunicação da Académica teve.
4: Andava um lixo.
2: Ok.
4: Ponte-nos.
2: E a Académica.
0: A cerveja
2: é
0: assumiu,
2: e vou ser sincero. A Académica é isto. Por muito que possam dizer que isto é dinheiro, que temos que investir o caralho. Mais importante que o dinheiro é aquilo que nós queremos dentro do balneário. E o que nós queremos neste balneário é. Vou ser sincero, eles sabem bem, o Ricardo, o Montes, a malta mais nova. Fui muita vez para cima deles para os ajudar. Eles sabem perfeitamente isso.
4: Vamos ter muita, mesmo muita.
2: Muita. Porque nós estamos num clube, e digo isto mesmo de coração, nós à beira da Académica somos uns merda. E é isso que nós temos. Nós, toda a gente, quer seja jogador, quer seja adepto, quer seja. Eu não quero saber se houve chatice, se houve presidentes, se houve diretores. Que distanciaram isto, o clube da cidade, a cidade do clube. Eu não quero saber. O que me interessa é daqui para a frente. E a Académica é isto. É isto que nós vimos hoje no estádio. Muita gente a apoiar. E, opa, no final da época, se tivermos que andar todos à lambada, como eu disse no Santarém, se tivermos que andar todos à champada, andamos, não há problema nenhum. Agora, a Académica é isto. Um clube como a Académica, numa cidade como Coimbra, precisa, a Académica precisa de Coimbra, como Coimbra precisa da Académica.
5: Falta meia.
2: E para mim, podem dizer o Léo, o Leandro Hamilton, grande gajo mesmo. Amo-te mesmo.
4: Amuleto da sorte, Hamilton.
2: Aquela pessoa, vou-vos só dizer uma coisa, aquela pessoa que está ali, quanto tempo é que teve connosco?
3: Teve 9 pontos connosco.
2: Não, mas quanto tempo?
3: 12 pontos.
2: 12.
3: Tempo. Mais semanas, é pontos.
2: É isto que nós precisamos. E não estou a brincar, é energia positiva. Nós estamos aqui para servir à Académica, não estamos para nos servir da Académica. E a única coisa que eu posso prometer é, enquanto nós estivermos aqui, não falo enquanto capitão, falo enquanto grupo, treinador, direção, isto é para andar. Quem não quiser, amigos, salta fora. É, salta fora. A Académica é muito maior de qualquer um de nós. Muito maior do que qualquer um de nós. E
4: já dizia um velho careca.
2: Já dizia um velho sábio.
4: Um velho sábio.
2: O que é que dizia? Eu não quero ter razão. Mas tenho. Verdade ou mentira, ao Ricardo?
4: Tem.
2: É. Eu chamo-os a atenção para o bem deles. A minha maior alegria é que o Montes. Ele não precisa de dinheiro porque o. Pronto. Não, mas fora. Não, mas fora a brincadeira. A minha maior alegria é que eles tenham o maior sucesso do mundo, que ganhem dinheiro, que voam para outros patamares.
1: Vai falar e que tem um avô como o Montes, não
2: é? É verdade, malta. E já chega. É verdade. Não, agora fora, Tânia. Já chega, malta. Já chega de malta que se aproveitou da Académica. Eu já apanhei muitos grupos que a malta chega aqui e se queixa de. Pá, claro que ganhando é mais fácil, mas nós só ganhamos por causa deste grupo. Não venham com tangas. Fomos muito criticados contra o Mario Alves. Nós éramos uns merda. Éramos uns merda. E tudo certo, e tudo certo. Mas sabem o que é que aconteceu nessas alturas? Olha, vou ser sincero. Olha, estou a ver aquele lindão ali.
0: Obrigado.
2: Três primeiras jornadas eram merda. Central do caralho. Tem tudo ali. Eu estou-me a cagar, não preciso lhe puxar saco. Tem tudo. Agora precisamos todos. Nas alturas difíceis temos que dar todas as mãos. E na Académica, eu já apanhei outras alturas em que era cada um por si e está tudo certo, era cada um a safar-se. E a única coisa que eu posso prometer é, enquanto nós aqui estivermos todos, esta malta aqui estiver toda, porque quer muito, isto tem que andar. Quem não quiser andar, salta fora do barco e vai com o. A Académica é muito grande à nossa beira.
4: É isso. Eu queria só aproveitar para fazer duas perguntas. Primeiro, pergunta ao Leandro. Leandro, tu, nos últimos jogos principalmente, vinhas muitas vezes pedir cabeça aos adeptos.

0: Isso é porque eu tenho a cabeça grande, não?
1: Ok. Okay. Eu vou-te perguntar se neste momento é o momento de perder a cabeça.
0: Oh, eu já
2: perdi. É difícil perdê-la.
0: Eu vou ser sincero.
2: É muito difícil perdê-la.
0: Eu se perder a cabeça, acho que logo. Não, mas agora fora a brincadeira, eu tive essa conversa com o Montes, também tem uma cabeça para ele também da minha.
3: É verdade.
0: Malta, um LCD. Toma, LCD. Toma, nós nestas alturas era muito fácil irmos na onda. Malta, a Académica no Cova da Piedade com tanta gente. Ó, doutor, o Hospital da Luz vai explodir.
2: Ainda estou à espera para me tirar estas espinhas.
0: Mas pronto, resumindo, a Académica nestes últimos anos foi na onda. Eu percebo a vossa euforia, estão há muito tempo a levar porrada, mas nós ali dentro temos que ser cerebrais e temos que manter a consciência. Não era fácil, toda a gente acha que ok, o Trofense é fácil, estão em nem sei quantos pontos eles têm.
2: Não sei se ficaram
0: nem quero saber, mas com todo o respeito, é o Trofense. É o Trofense e nós temos que fazer o nosso trabalho. Nós se hoje tivéssemos não conseguido a subida direta, tínhamos falhado. E não há problema nenhum, tínhamos que assumir. Temos que ser homens nesse momento. E enquanto grupo, enquanto pessoas que lideram o grupo, como o nosso PhD, não sei se são vocês que chamam, são? Pronto, é o senhor treinador PhD.
4: Está disponível, mas já vai falar.
0: Sem dúvida nenhuma, e não preciso disso para jogar, porque eu jogo
5: isso
0: muito,
5: não?
0: Não preciso disso.
4: Não, acho que não.
0: Diz a verdade.
3: Não jogo muito.
0: Foi, sem dúvida, a pessoa mais importante destes últimos tempos, e temos aqui malta que jogou muito, que não jogou o ano passado.
1: Jogou muito tempo.
0: Muito tempo, ok. temos malta que
2: uma semana vou receber um telefone que jogou,
0: que deixou
2: por dentro.
0: Ah, pois. Temos malta que jogou, que deixou de jogar, mas que acima de tudo, e não é fácil. Eu agora já estou numa fase da minha carreira que ponho-me de lado do treinador e não é fácil. O que ele conseguiu não é fácil. Podem estar aqui, já disse isso mais que uma vez, e talvez por estar embriagado. Nós jogadores olhamos muito para nós, eu quero ver o meu, e foi isso que aconteceu ano passado. E o ano passado dei aqui uma entrevista e não tem problema nenhum em dizer enganei-me, porque quando ganhamos é tudo muito bonito, mas quando temos tempos difíceis, alturas difíceis em que perdemos com o Mário Alves, em que perdemos com o 1 de dezembro, aquela pessoa, para mim, incrível. Para mim, para todos. Como capitão, tenho a certeza que posso falar por todos.
4: Obrigado, Leandro.
6: Tá, barata, não me querendo substituir a ti, Mr. PhD. Exatamente. Temos que ter um bocadinho também.
4: Ele está ali escondido, mas não diz nada. Mister, por favor.
0: Se lhe perguntar quem é o melhor,
4: acho que o Leandro
2: já fala por todos nós.
7: Não é um pep rápido para o Mr. PhD?
8: Assim, última hora. Há uma pergunta que é óbvia: o que é mais difícil, um doutoramento ou subir à Académica?
0: Subir à Académica.
2: Tem que chegar à beira do microfone.
4: Exatamente, os nossos ouvintes têm que ouvir.
2: Não, é que acho que é mais difícil. Eu nunca diria um doutoramento.
0: Mais difícil para ele é um passo.
2: Mas eu acho que é subir à Académica.
0: É um passo entre
2: subir. Subiu. Nunca ficavas em primeiro, subir à Académica.
4: Ok, olha, também temos aqui essa no estúdio. Ainda não disse absolutamente nada. Esteve calado a ouvir a Leandra falar. Por isso, agora.
2: Quero algumas palavras.
0: Se ele disser, comente e mato.
4: Olha, queria ouvir algumas palavras aqui do nosso Edson, um homem que deu muito à Académica também esta época. Portanto, Edson, algumas palavras após nesta subida à segunda liga.
9: Barata, deixa-me fazer um parênteses. Edson, não sei se sabes, tu tens dois momentos épicos nos relatos Hulk. Um deles é aquele golo do Varzim que tu marcas, que é um balote e que é um relato espetacular. João Barata. João Barata é a voz desse relato.
2: É esse o do Belenenses com todas as.
9: Exatamente, o corte.
3: Foi aliviar o lance.
9: Foi. Olha, agora. Vamos nós os dois.
2: Antes de fazer qualquer coisa, aquilo é emocionado ou embriagado? A verdade.
0: Ambas as duas, não?
9: Exatamente.
4: É que o Leandro responde por nós. É que o Leandro responde por nós.
0: Olha. Sim.
2: Olha, É gratidão, gratidão por tudo. Eu acho que estava ali o Edson, mas como podia ser, como podia ser qualquer outro jogador, porque estávamos nesse espírito, estávamos no espírito de, olha, defendemos com unhas e dentes. Estamos todos ali para o mesmo, estamos todos para defender, seja eu, seja o Ricardo, seja o Gui, seja o Gabi, seja o Kaká, seja o Thiago, seja o Jorge, seja o que fosse que estivesse ali. Estávamos todos para o mesmo, estávamos todos para... Queremos isso, sabe? Metemos... É o que o Leandro disse bem. Metemos a Académica à frente de tudo. Não tínhamos orgulho. Entendes? Não tínhamos orgulho em nada. Tínhamos era trabalho, vontade de vencer e vontade de fazer melhor. O Mister falava muitas vezes isso. Nós falamos, o Leandro falou. Tínhamos a vontade de fazer melhor e fazer diferente. O que é que houve mal? Eu acho que um clube como uma Académica, com uma massa adepta dessa, não pode passar, não pode estar numa Liga 3, com todo o respeito à Liga 3, com todo o respeito a tudo que a Liga 3 dá, com todo o respeito aos clubes que estão na Liga 3, não pode. Esse clube é totalmente diferente e digo isso, já falei muitas vezes, digo, mano, com total leveza, é o clube mais perto de você. Não estou a falar que o Académica não é grande, que a Académica não é grande. De você jogar nos grandes, dos três grandes.
0: É grande, é.
2: Entende? Não estou a falar que. É o que eu estou falando. Não estou a falar que a Académica não é grande. Estou a falar dos três grandes. É o clube mais perto de você estar lá. Pela massa, pela cidade, pelos adeptos que querem isso. E o que o Leandro falou, e bem, não existe, não pode existir a Académica sem Coimbra, sem a cidade. É totalmente inadmissível.
0: Só mais uma coisa que eu vou retirar, que eu estou com muita sede. Isto que o Edson está a falar é mesmo a verdade. Nós olhamos para a carreira do Candeias, que teve uma carreira incrível, olhamos para a carreira do Marcos, do Edson, do quem quer que seja, e nós olhamos para nós, à beira da Académica, nós somos os merda. E quem está na Académica neste momento é para ajudar o clube. Nós estamos aqui para...
2: Para servir
0: o clube e não para nos servirmos do clube. Já chega, amigo. Com toda a sinceridade, e a única coisa que eu posso prometer é, enquanto estas pessoas aqui tiverem, é quem quer servir do clube, caralho, quem quer servir o clube é muito bem-vinda. E estou a falar de toda a gente, a Académica é muito maior do que qualquer um de nós. O Candeias, e foi uma pessoa incrível, que eu sei que foi muita vez criticado, e a mim, eu levei essas críticas como se fossem para mim.
2: Sim.
0: Porque eu via-o a treinar,
2: sim.
0: Eu via o quanto ele se dedicava, eu via o quanto ele dava a vida, e isso aconteceu comigo numa fase diferente da minha vida, quando eu fui para o Leiria. Eu saio do Arouca da Primeira Liga e vou para o Leiria para a Liga 3, vou para Israel e vou para o Leiria. Eu achei que chegava lá e que era fácil, e passado 2 meses eu olhei para mim e era complicado. E nós não podemos olhar para um jogador como vem resolver os problemas todos, nós temos de olhar para uma equipa. E vocês podem estar aqui, as assistências do caralho, os golos de não sei quem, esqueçam isso. É o grupo. E enquanto nós não tivermos isso na cabeça, enquanto adeptos da Académica, jogadores da Académica, o clube vai andar sempre nisto, cima, baixo. Somos todos. Quando o Edson falha, falho eu, falho o Gui, falho o Montes, falhou o Ricardo. Temos de ser todos. Eu não quero saber se o Edson falhou um corte, se o Montes...
2: É todos,
0: não,
2: é.
0: Amigos, é final... amigos, esqueçam. Esqueçam isso. E de uma vez por todas, um clube para a Académica que é grande, se calhar a seguir aos três grandes, a nível de massa associativa, é dos maiores, chega disto. Porque nós temos primeiro, ter noção que estávamos na Liga 3 e tínhamos jogadores de Liga 3, Liga 2. Agora vamos para a Liga 2. Não é fácil. E depois há outro ponto, que é, todos nós temos, para além de jogadores, temos o ponto pessoal. Não é fácil gerir isso tudo. Nós todos abdicamos. E eu falo, agora vou falar por mim, como poder falar para aí por 5, 6 jogadores. Eu abdiquei de estar com os meus filhos todos os dias. Os meus filhos acordavam no primeiro treino da semana às 5:40 da manhã para tomar um pequeno almoço comigo, porque eu vinha para Coimbra e só os voltava a ver a seguir ao jogo. Não é fácil gerir estas emoções todas, abdicar das nossas famílias, foi isso que eu disse no jogo com o Mário Alves. Não é fácil, era muito mais confortável para mim estar numa equipa à beira de casa. Espera aí. era muito mais fácil para mim e para muitos estar à beira de casa. Agora, a Académica merece isto, merece o nosso respeito de todos, quer quem está lá dentro, quer quem está, está por fora a apoiar. E de uma vez por todas, aquilo que eu vos, que eu peço a todos é, não individualizem um erro, porque os erros são, é de toda a gente. Quando eu falho, imagina que hoje eu falhava um penalti, o que é que vocês iam dizer? E empatávamos o jogo.
5: Vai foder, não, vai
0: foder. É verdade, e não conseguimos, íamos ao playoff. Eu era um merda, e aquilo que eu fiz antes era apagar. Não pode, não pode. Num clube como a Académica, das duas ou meia, aquilo que eu vos disse no Mariolas é, ou todos remamos para o mesmo sítio e se tivermos que andar à cabeçada no final, andamos sem problema nenhum, porque eu tenho a cabeça grande e é foda mesmo, ou a Académica, com muita pena minha, vai andar nisto, cima, baixo, cima, baixo, e já chega. E, para acabar, as pessoas, e já conheço este clube como a palma da minha mão, já tive 5 direções em 5 anos de clube, Primeira Liga, Segunda Liga, Terceira Liga, e não preciso estar aqui a puxar saco, graças a Deus. Agora, estas pessoas estão no sítio certo, na hora certa, para ajudar a Académica. Agora, precisamos de tudo. E a crítica é muito bem-vinda, é muito bem-vinda. É, eu não vou estar a cagar no campo e vocês dizerem, top, olha o Léo, incrível. Não, a crítica é bem-vinda. Agora, acho que há um bocadinho de limite, entende? No que eu quero dizer, nós estamos na Liga 3 e há quantos podcasts no final de um jogo? Pai 7? O Montes é um bosta. Eu percebo, porque vocês andam a levar porrada há muitos anos. Eu percebo isso. Agora, se nós queremos uma Académica forte, é deixar essas coisas de lado. O que o outro presidente fez,
10: o Léo está com sede.
0: É verdade,
5: vamos beber.
7: Também já não estás a falar,
0: mas estou a falar bem.
2: Era só uma coisa, já falou 10.
7: Só uma coisa para ir embora, já está a falar 10.
2: 10!
0: E a única coisa, a última. É mesmo a última que eu vou sair.
2: A última das 10.
0: Não, mesmo a última. Lembrem-se sempre de uma merda. A Académica é muito maior do que qualquer jogador, qualquer adepto. Precisamos todos. É a única coisa que eu espero. Quando aquelas críticas da merda que não lembra a Jesus Cristo, malta, eu percebo. Eu era adepto do Porto, eu joguei na formação do Porto e achava que eles eram os merda. Eu cheguei lá e eu era 10 vezes pior que eles. E a única coisa que eu espero é continuem. Isto é para andar. O que aconteceu hoje foi incrível, estamos um passo mais perto de colocar a Académica no lugar que ela merece, mas isto não acaba por aqui, ok?
2: Só mais uma, porque olha, quero responder.
7: Eu também estou a ver, vou ouvir o Marcelo falar e vou vir embora.
2: Só sobre o que falaste sobre a narração, dos dois momentos épicos que eu agradeci e falei que o mais importante é o grupo. Mas já agora eu agradeço.
5: Aquele zarrão, o rito.
2: Quem fez uma pergunta e não respondi por causa. Eu agradeço de coração porque aquilo, principalmente aquele lance. Então, ouvi? Aquele lance do Belém é de arrepiar, Eu acho que não só a mim, mas quem escuta aquilo e vê que é de emoção, é de coração, é de alguém que sente a Académica de uma forma diferente, entende? Então, olha, agradeço desde já, agradeço a entrega, porque aquilo é entrega, assim como nós temos a nossa entrega, vocês têm a vossa aqui para fazer o vosso trabalho. Um abraço enorme e, olha, obrigado por caminharmos juntos. Eu sei que nem sempre das melhores formas, dos melhores jeitos, queríamos sempre que fosse sempre só vitórias, mas eu acho que aprendemos muito mais na derrota do que vitória e precisamos perder para poder fazer com que a Académica hoje subisse de divisão. Precisamos perder. Perdemos contra o Amarela, perdemos contra o 1º de dezembro, perdemos contra o Mafra e precisamos ter essas derrotas para fazer assim, para crescer como homens, crescer como grupo, crescer como pessoas aqui dentro, entende? Então, olha, é um agradecimento para vocês que estiveram conosco e, olha, um abraço enorme, obrigado e tamo junto e, olha, o Careca está aqui a chatear.
7: Bora!
2: Obrigado. Vamos.
0: Ele,
2: o Caiado. Olha, brigadão, desculpa lá qualquer coisa.
4: Obrigado, Edson, pelas palavras.
2: Obrigado.
4: Um grande abraço.
2: E é mesmo de verdade. Parabéns, Iona.
4: Obrigado. Parabéns também a vocês pela subida e por darem o que vocês deram aos adeptos da Académica, que também já mereciam uma coisa destas.
2: Eu acho que o Léo disse bem. Eu acho que não existe Académica sem a Coimbra e não existe Coimbra sem a Académica. É uma caminhada que tem que ser junta, independente do que seja. Jogadores vão, vêm, diretores, treinadores, seja o que for, vão e vêm. Mas eu acho que o clube fica, a cidade fica. E quando a cidade... meter na cabeça que, olha, não existe Académica sem Coimbra, não existe Coimbra sem Académica. Eu acho que tem de tudo para crescer e se tornar uma potência aqui dentro de Portugal, não só em Portugal, porque o que fizemos no geral não foi só para Portugal. Eu acho que a Académica foi vista por um mundo em geral, o mundo, Portugal, Espanha, Europa em geral, entende? Então eu acho que é continuar e olha, não falo mais.
4: Um grande abraço. Um grande abraço. Um grande abraço, Edson.
11: Vai à varanda, tu mereces.
2: Bem mereces, caraças.
4: Um grande obrigado, Edson. E desde já terminou o meu tempo aqui na Rádio Livre.
2: Vai-te embora.
4: Um grande abraço, tanto ao Leonardo Saraiva e ao Henrique Cruz e ao João André Monteiro, que não tiveram grande tempo para falar, mas desde já um grande abraço e um grande obrigado a eles por terem-me acompanhado e terem-me aqui participado aqui no estúdio da RUC.

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Sejam muito bem-vindas e bem-vindos ao Maldito Mojito. Hoje mergulharemos no house experimental de Olof Dreyer e do daquele que é o seu primeiro álbum inteiramente a solo, que é Loud Bloom, acabado de sair com o selo da Rabid Records. Antes de chegarmos a Loud Bloom e diretamente a Olof Dreyer, a emissão arranca com uma produção sua num tema de uma MC tunisina que é Medusa. Esta é Naheb Nahsh Yati, pertence à coletânea Sautuna, editada em 2014 pela Jakarta Records.